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7: 8:28.
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3: 8:48.
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0: Galera top de volta, Santiago, meu Deus.
1: Tamo de volta, menina.
0: Eu tava rindo aqui de uma coisa, meu pai amado, é cada coisa que a gente tem que ver, viu? Deixa eu mandar alô pra Solange. Solange pediu ponto G, amada do meu coração, viu? Essa música aí é pra acabar com o pique do Goiás inteirinho. Não é não, Santiago?
1: Você tá doido?
0: Tá sem...
1: Saindo aí? Aí, opa!
0: Acho que agora exagerei?
1: Não, não é.
0: Exagerei um pouquinho?
1: Oh, não, deu um zunido aqui, mas depois vai sair do...
0: Tem!
1: Tem!
0: Já já ele volta ao normal. Olá, Lima, participando também, vai lá.
1: Aqui nós temos a nossa amiga Solange, primeiramente. Bom dia, Fabi. Toca a música ponto G, né? Com o Edibir
0: Samuel.
1: Acabei
0: de falar, ô, coração de galinha.
1: Desculpa, não, é que eu não tava escutando. Calma lá, agora eu tô voltando. Ah, tô escutando agora, é isso aí.
0: Ô, meu, você tem TDAH, cara?
1: Hã?
0: Você tem TDAH?
1: Eu tenho, vou trazer o laudo aqui. Vai que eu ganho um aumento.
0: Eu também tô achando.
1: Não, não, vamos...
0: Traz esse laudo aí,
1: é, quem sabe, né? Ó, a nossa amiga Soila Lima. Bom dia, tudo beleza? Tô aqui ligado. Me coloca aí no sorteio. Soila Lima. Tá no sorteio, minha amiga.
0: Tá certo. A Berena Escuta pediu submisso a você lá na Vila Industrial. Beijo pra essa galera aí da Vila Industrial. Submisso a você é uma música linda que também tem participação, Sam, de Gino e Geno, sabia? É uma canção espetacular. Ela tá mandando aí pra filha Jessie Julie, pra neta Antonella, pro esposo Alzeir. Bom dia pra vocês aí, excelente sexta-feira, viu?
1: Tá, a Badia. Obrigada. Agora recapitulou aqui falando que você tem um bom gosto musical.
0: Eu?
1: Né, você.
0: Eu?
1: Diz que você, ó, você tem um bom gosto, kkkkk.
0: Ah, ela riu da minha cara, cara.
1: Eu acho que sim.
0: Vamos lá.
1: Nós temos áudio da nossa amiga Marisete Conceição.
0: Marisete, cadê a Marisete?
2: A todos da rádio.
0: Bom dia, minha linda.
2: Como você está de Camargo Luciano pra mim? Um bom jogo pra todos.
0: Zezé, hein?
2: É a Mari Souza.
0: Mari Souza.
2: Qualquer uma dos Zezé de Camargo Luciano.
0: Escolho eu, hein?
1: Eu tô com o pensamento meio longe aqui, amiga.
0: Rapaz, olha, Zezé, deixar eu escolher Zezé tá ferrado.
1: Enquanto você tá escolhendo, sabe o que que eu pensei aqui?
0: O quê? Você
1: falou de Zezé e falou de bom jogo. Eu falei assim, Zé Felipe, será que o Zé Felipe tá torcendo pela seleção?
0: Acho que não.
1: Se o Vini fizer gol, será que ele comemora?
0: Eu acho que não, hein? Você comemoraria se fosse você?
1: Eu?
0: Ah.
1: Eu acho que não, hein?
0: Também acho que não, hein?
1: Safado.
0: Rapaz, vou falar um negócio pra você. Aquele, não é por nada, não, né? Mas aquele Vini Júnior é feio demais, rapaz.
1: Você acha?
0: Pelo amor de Cristo.
1: Mas diz que é os fake que traz a taça.
0: O molho?
1: É os fake que traz a taça, né?
0: Sei. Ó, não, hein?
1: 98, moço. Ronaldo e Rivaldo, moço.
0: Sério?
1: Eles têm os dois R do feio. Sabe qual que é os dois R do feio?
0: Ah.
1: O rosto e o resto.
0: O rosto e o resto?
1: O rosto e o resto, mano.
0: Oh, meu Deus do céu. Mas pra comemorar esse jogo, sabe o que, que tem que acontecer, Santiago? Tem que pedir uma cerveja lá no bar de zero hora, senão não tem graça, sabia?
1: É.
0: Sabia? 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
0: Isso aí, você falou.
1: Isso aí.
0: O trava-língua me pegou aqui, gente.
1: É.
0: Meu amigo Arley, bom dia. O Arleyzinho, ligadinho sempre na top também, né? 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
0: Quem mais chega pra falar com a gente?
1: É a nossa amiga Rosângela. Bom dia, eu gostaria de ouvir a música com o Eduardo Costa. Eu quero essa...
0: Eu quero esse amor.
1: Esse amor. Assinado Rosângela da Fazenda São Jorge. Beijos.
0: Eu também quero.
1: Eu quero participar do sorteio. Vai estar participando, amiga.
0: Eu não posso participar do sorteio.
1: Tristeza.
0: Ai, ai, já foi, agora deixa. Cláudio Mariano, Marcenaria Camapuã, bom dia pra vocês. Mariano Bocão, Zé Wilson, Roberto Limite, João Paulo e Daniel, ele pediu aqui, ó. Estou apaixonado. Ah, não, aí você ferra com meu coraçãozinho velho de guerra. Não, desse jeito eu vou parar no cardiologista. 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
1: O marketing é com ela, filho, você vai vendo.
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0: 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Ó, fardo de água mineral aí, ó. 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
1: Pai, isso é preço de uma. 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
0: Também acho que é preço de uma.
1: Rapaz.
0: Ah, o Arleizinho doidou, gente.
1: É isso aí, Arley.
0: Doidou, Arleizinho. Para com isso, meu filho. Eliana do Marrocos, ela mandou um monte de coisa aqui agora. Fabi, 2 para o Brasil, 1 para o outro. Não sei o nome dos jogadores. Quero participar do sorteio da cerveja. Saudade de você. Ai, que linda. Beijo no seu coração, minha linda. Saudade de tu também, viu? Ai, ai, ai. A Edriele já tá em clima de Copa do Mundo aqui. Essas figurinhas. Ô, Edriele, adoro essas figurinhas suas aí, viu? Ela mandou aqui... Trio Parada Dura pra minha mãe, pro meu pai Edmilson e Fátima, que tá ligado lá no João de Barro. Pro meu esposo Paulo Sérgio, que tá ligado aqui na fazenda Jataí, a Ronda. Tá certo, beijo pra você, minha linda. Obrigada pelo carinho. Qual que é a música que ela pediu mesmo que eu já esqueci?
1: Trio Parada Dura, né?
0: Castelo de Amor. Olá! Castelo de Amor. Eita lasqueira! Castelo, sabe de quem que eu lembrei? Leonardo José Rico lá, o Zé Rico lá que foi fazer o castelo e no fim o castelo não deu certo.
1: Não deu certo,
0: ele,
1: né?
0: Foi, o castelo ficou e agora tá
1: pois
0: lá.
1: É, né?
0: Ninguém quer o castelo agora, pai. É,
1: devia ter contratado o pedreiro antes.
0: Ninguém tem dinheiro pra pagar o castelo do homem, rapaz. É caro demais. Vamos lá. Vamos então de sofrência?
1: Vamos.
0: Ó, mas eu vou pegar pesado.
1: Eita, filho.
0: Segura essa, Sam, ó. Essa aqui, ó. Chora não, coleguinha! E é por essas e outras que eu vou ali pegar o guardanapo.
4: Surtou, miserável.

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12: 9:26.
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0: WhatsApp 929 por aqui. Olha só, Santiago, você viu que sofrência foi essa? Mil adjetivos é o nome da canção, Kleber e Cauã.
1: Kleber e Cauã, né?
0: Tô devendo, sabe o quê? Já levei um puxão de orelha aqui. Eu falei pra ir devagar que eu tô de brinco, rapaz. Mas levei um puxão de orelha daqueles aqui. Só sabe por causa de quem?
1: Por causa de quem?
0: Eu esqueci de tocar João Paulo e Daniel. Estou apaixonada. Sofrência véia de guerra, viu? Vamos continuar aqui atendendo a turma?
1: Vamos, agora nós temos o áudio aqui da nossa amiga Genesi, né?
0: Genesi, fala comigo, minha linda, bom dia!
2: Bom dia, Fabi!
0: Tudo bem?
2: Genesi, foi o doutor Marcolino. Eu gostaria de ouvir a música com Chico Amado, Xodó, tá difícil de voltar.
0: Já toquei essa hoje!
2: Tá tudo referindo a Burgizal, vou pra deixar a Visolina, a Geni Olavo tava no industrial. Gostou da música, né, Fabi? Desejo a todos vocês estar com Deus, né? Sextou, foi pano no sorteio, muito obrigada e tchau!
0: Sextou com essa de sucesso, minha linda. Já toquei essa hoje, viu? Pede outra aí que eu toco pra você. Beijo no seu coraçãozinho de melancia.
1: Nós temos nossa amiga Cleonice. Bom dia, Fabi.

0: de participar de todos os sorteios, Josiane Barbosa e Eloá Dias. Muito bem, o nosso amigo Luciano Carvalho.
1: Luciano!
0: Bom dia, Fabinho, coloca nos sorteios. Luciano, a Zenilda Farias. Oi, bom dia, quer participar do sorteio também? A Estela, bom dia, gostaria de ouvir a música do Mato Grosso Matias, Queda Livre.
1: Essa dói, hein?
0: Oferecendo para todos os ouvintes.
1: Queda Livre é doída.
0: Top FM, assinada Estela, quero participar do sorteio. Obrigada, tenha um ótimo dia.
1: Tá certo aí. Quem mais?
0: Silvana Correia, bom dia, coloco meu nome no sorteio. Silvana Correia, quero ouvir a música com Jats e Jats, Jeito Carinhoso. Como eu quero. A Suzana Alves. Oi, bom dia, tudo bem com você? Meu nome é Suzana Alves. Gostaria de colocar meu nome no sorteio. Obrigada. Certo.
1: Beijo pra Suzana. Valeu, obrigada pelo carinho também. A Branca chegando por aqui, né? Uhum. Pediu Cadeira Cativa. Rapaz, essa música é linda, Santiago.
0: É, Branca.
1: Cadeira Cativa é linda essa música, viu? Obrigada, Branca. Beijo no seu coração. Eita! Rapaz, calma aí, DJ. Você tá muito acelerado, rapaz. Que isso, meu filho?
2: Que é isso, meu filho? Calma.
1: Já me trocou a trilha aqui do Neida. Então tá. Genesi, outro áudio, fala comigo.
3: Tá bem, então toque pra mim, Eduardo Costa, 10 mandamento do amor.
1: Mandamento.
3: Por favor, meu, muito obrigado, tá?
1: Essa eu sei qual é. Mas será que obedece os mandamentos do amor, Santiago?
0: Será?
1: Será que o povo obedece os mandamentos? Não obedece nem os mandamentos da Bíblia, rapaz. Vai obedecer os mandamentos do amor, será?
0: Sei não, hein? A nossa amiga Lawane também. Bom dia, gostaria de participar do sorteio da cerveja. Lawane, tem um ótimo dia. Ótimo dia, Lawane.
1: Falando nisso, sorteio hoje por conta lá do Bar Zero Hora do meu amigo Arleizinho. Hoje, estupidamente gelada, viu? Toda a cerveja gelada lá. 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Bom dia pra eles lá. Curtindo a top também. Chegando ela, Lúcia Miguel. Ela fala tão baixinho, ela é tão delicada, gente. Eu acho ela uma fofa. Fala comigo, minha linda. Bom dia.
4: Oi, bom dia, minha linda. Tudo bem com vocês?
1: Tô joia.
4: Linda, tudo bem, graças a Deus.
1: Tô firme que nem prego na areia.
4: Recanto do amor. Quero ouvir a música com Leandro Leonardo. Cerveja.
1: Cerveja, cerveja,
4: só
1: cerveja.
4: Só pra ti mesmo. Coloque no sorteio que eu ia agora. As garrafas estavam aparecendo um véu de noiva. Você não tem noção.
1: Encheu
4: minha boca de água, mulher. Olha. Do céu. Beijo no seu coração.
1: Tá vendo, Santiago? A gente fica postando essas cervejas aí, ó. O pessoal fica com vontade, pode passar a vontade nos outros, Santiago.
0: Vai vendo, vai vendo.
1: Mas tá valendo hoje. Hoje tem sorteio da padoca também,
0: hoje,
1: né?
0: Hoje tem sorteio, Sam? Da padoca, né? Pra gente, é um sorteio pra gente começar com o pé direito. Amanhã é a abertura deles, um novo endereço, né? Verdade. Ali na rua Bonfim, número 200, de frente à prefeitura.
1: Reinauguração.
0: Eita, Santiago, usa o termo certo. Reinauguração da padoca.
1: É isso aí.
0: É um voucher, né? Um croissant de chocolate top com um cappuccino com canela. Um voucher de um negócio chique ali.
1: Que delícia, você viu?
0: É.
1: Adorei, adorei, adorei. Tem também cerveja lá do Mercado LS hoje. 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E se você não ganhar, já peça a sua através do 99955-3817. 99955-3817. Um alô aí pro Arleizinho também, viu? Sabe pra quem que eu vou mandar um alô também, Santiago? Que eu só... Que eu tava esquecendo aqui já? Pro Magno. Meu lindão, tá lá curtindo a Top.
0: Magno.
1: O Magno americano.
0: O
1: beijo
0: americano.
1: Pra você, viu, meu lindão?
0: How are you, Magno? Ah, não fala inglês, não?
1: Não.
0: Ah, não, achei que fala.
1: Acho que fala, será que fala?
0: Fala, vai falar americano.
1: Aí, ó, tão perguntando se você fala inglês.
0: How are you,
1: Magno? Vamos descobrir. Deixa eu mandar um alô especial também pra galerinha lá da Vila Industrial, Dona Nilza. Aquele abraço, viu, Dona Nilza? Obrigada pelo carinho. Sabe de quem que eu tô sentindo falta hoje, Sam?
0: De quem?
1: Da Dona Helena, lá da Fazenda Corguinho.
0: Ô, Dona Helena, liga pra nós, Helena, cadê?
1: O que aconteceu? Tomaram o telefone da Dona Helena, só pode.
0: Pois é.
1: Porque todo dia ela liga pra gente, hoje ela
0: liga
1: não ligou.
0: Que muito.
1: Ela tá pra mandar um querida. Renan em Raí pra ela. Me liga!
4: Me liga!
1: Sem mais delongas, né, Sam? Bora escutar sucesso agora, né?
0: Bora descer, né?
1: Mais ou menos nesse pique aqui. Tô feliz, tô na Top, bom dia pra você! Olha ela ligando aí, ó.
0: Vou atender aqui.

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4: 9:57.
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5: Som do outono tá por aqui, olha só, top é top mesmo, não tem jeito não, né? Deixa eu mandar um alô pra minha mãe, a dona Hilda, tá na escuta, ela, rapaz, eu falei pra ela que eu ia mandar folha seca, quase apanhei por telefone, Santiago.
6: Rapaz.
5: Ela detesta essa música Folha Seca, mas agora vou mandar o Bar da Esquina, que ela diz que é pra lá que ela vai, né? O Bar da Esquina. Ai, ai, ela tá oferecendo essa música aí pra tia Quitéria, pra tia Dalva, pra todo mundo, né? Pra toda a família aí que tá na escuta, fechou? Já mandei pra não levar pitaco depois, né? Tem mais pedidos musicais aqui chegando também.
6: Nós temos aqui nosso amigo Márcio Amorim, que quer participar do sorteio, e nós temos a nossa amiga Lady Anne, que também quer participar do sorteio. Lembrando, a nossa amiga Helena ligou.
5: Uhum.
6: Um salve pra nossa amiga Helena, e ela pediu a música Amor Proibido, do Renan Raí.
5: Renan Raí, Amor Proibido é sofrência. Eu vou mandar um alô especial pra minha amiga do meu coração, minha querida, a Rose, porque eu mandei um alô especial aí pra uma certa pessoa. E a Rose se humou, rapaz. Falou, não, que história é essa? Eu também quero um alô, então tá bom, então tá bom. Então, você não pediu?
6: É isso aí.
5: Já vai levar, né?
6: O povo tá ciumento, hein?
5: Você viu, rapaz?
6: Rapaz.
5: Rose, beijo. Beijo no seu coração, viu, Rose? Obrigada pela audiência, pelo carinho e por ser minha amiga, né? Aquele abraço pra você.
6: Maravilha.
5: Olha, tem mais pedidos musicais chegando por aqui também. A Uiara. Que nome diferente, cara.
6: Nossa amiga Uiara Corrado.
5: Corrado.
6: É.
5: Estranho o nome. Diferente, diferente. Legal, legal. Márcio Amorim participando do sorteio. E o Márcio, eu sei qual é a música que o Márcio gosta, sabia?
6: Ô, louco.
5: Eu sei.
6: Vibe dividente aqui o negócio, hein?
5: É vibe dividente mesmo. Eu sei qual que é a música preferida dele, vou colocar aqui já pra rolar na sequência, viu? É uma pedrada, mas daquelas de arrancar o coração fora do peito, viu?
6: É
5: César e Paulinho, Nunca Mais o nome da música.
6: Ô, César e Paulinho é top demais, tá doido?
5: Rapaz, eu vou falar pra você, hein? Coraçãozinho erra as batidas. Rosângela mandando um áudio aqui. Rô, fala comigo.
7: Fabinho, meu nome é Cátia. Canta Country Beat pra mim, fazer um favor.
5: Country Beat, ó. Oh.
6: Country Beat.
5: Ok, tá legal. Eu tô devendo uma da Ana Castela também, me disseram aqui.
6: Puxaram meu orelhinha. Country Beat.
5: Country Beat, vou mandar um maluco cowboy, que é top.
6: Eu cheguei no... Essa é top.
5: É top. Não escolheu, escolho eu, aí você já sabe, né? A sofrência é garantida. É garantida mesmo, viu? Deixa eu mandar um alô especial aqui também Fabi, é a Lady Anne, a Helena pediu o Renan e Raí, né?
6: Helena pediu o Renan e Raí, amor proibido.
5: Meu pai do céu, esse negócio de amor proibido, rapaz, isso dá um problema.
6: A Fabi tem medo de Renan e Raí, gente, caso você não saiba.
5: Não, eu tenho é raiva mesmo.
6: Ela tá...
5: Esse tempo atrás, o Raí ficou doente, eu achei que ele ia de arrasta. Mas não foi. Aí o que aconteceu no período que o Raí tava doente, internado lá, ó? Aconteceu que o pessoal começou a pedir música de Renan e Raí aqui, um atrás da outra, e um atrás da outra. Acho que eles acharam, os ouvintes acharam que ele ia de arrasta.
6: Fabi tem medo de acordar à noite pra tomar água. Viu o Raí cantando, volta pra mim.
5: Misericórdia, rapaz. Corre comigo, olha. Corre comigo, tal do Renan Raí, viu?
6: Renan Raí.
5: Você tá doido? Renan Raí, Amado Batista, perdeu a companheira.
8: Surtou, miserável.
5: Perdeu.
9: Pobrena!
5: O coração não merece essas coisas, não, hein?
8: É isso, meu filho, calma.
5: Completando mais uma hora de programação, Santiago, quais são os prêmios que nós temos pra hoje?
6: Menina, hoje o negócio tá fervendo. Hoje nós temos...
5: Hoje a giripoca vai piar.
6: 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Um lugar bonito, muito bem montado, o negócio tá lindo lá. Hoje vai ser o sorteio de um voucher, de um croissant de chocolate, mais um cappuccino com canela lá da Padoca.
5: Ai, que delícia!
6: Nós temos também uma caixa de cerveja lá do mercado LS, nosso amigo Sony, né? Uhum. Uma caixa de cerveja que top lá, gelada, e também.
5: Geladíssima pra você de casa. E eu já postei aqui nos stories, gente, as cervejas como chegam na sua casa, desse jeito, nevadíssima. Eu gosto de cerveja nevada.
6: É, só o Lerigo.
5: Bem geladinha, bem estilo Frozen mesmo.
6: Não, Frozen.
5: Cerveja quente, boi doente e homem da gente, é problema, Santiago.
6: Ô, louco, é nova pra mim.
5: É um ditado que eu aprendi, uai.
6: É.
5: Cerveja quente, boi doente e homem da gente, é problema. Entendeu? Acertou?
6: Você tá doido.
5: É igual aquela outra. Na mão de um anão, o canivete vira facão, meu amigo.
6: É, briga de saci, qualquer chute é voadora, o negócio é doido.
5: Tô aprendendo um ditado novo aí, viu? Enquanto isso, bora dar aquela chorada, viu? César e Paulinho. Aí canta, hein? Aí brinca de cantar, hein?
10: Tá top mesmo, hein?
5: Tô feliz, tô na top. Bom dia pra você.
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11: 10h23.
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0: Thiago!
1: Sextou, pagodinha.
0: Que delícia, cara! Rolou aí, ó, um sucesso de Ana Castela, Cadeira Cativa também rolou por aqui. É, temos participações aqui também, né?
1: Essa música nova da Ana Castela é top, hein, menina?
0: Você viu, rapaz?
1: Eu achei interessante, assim, que eu reflito muito na letra, menina. É que eu não te esqueci, mas ela tá esquecendo. Quem que ela não esqueceu?
0: Sei lá, deve ser o Zé Felipe.
1: Ou será que é o Gustavo Mioto?
0: Ah, o Mioto não é, não.
1: Ou será que é o Rincon?
0: O Rincon entrou agora, cara.
2: Sentou, miserável.
1: Não tem como, né?
0: Não tem como. Mas todo mundo tem aquela pessoa, aquela pessoa.
1: Ai.
0: Menos
1: ai.
0: Eu não tenho, não. Eu tô caçando a minha pessoa ainda. Tô caçando.
1: Isso aí.
0: Chamei os cachorros já. Pra ir à caça, uai. Deixa eu mandar beijo pra essa turma. Tia Kiki, fazendo a Nova Esperança, ligadinha, trabalhando e pediu pra curtir. Christian Ralph, pra todos que gostarem da música. E falando nisso, ela mandou até áudio, Sam.
3: Bom dia, Fabi. Tudo bem? Aqui é a Tia Kitera da Fazenda Esperança. Peço uma música com Léo Magalhães. Qualquer uma de Léo Magalhães, eu ofereço.
0: Toda vez que
3: pra minha irmã Hilda, pra minha esposa Devaldo, pra todos que gostaram da música, pra você, pro seu companheiro de trabalho aí. Que Deus abençoe.
0: Bom, companheiro.
3: A nossa sexta-feira, nosso final de semana, né? Uhum. Sextou.
0: Sextou com
3: feliz,
0: S de.
3: Tô na top.
0: Socorro, Deus. Tá feliz, tô na top.
1: Falou, companheiro.
0: Ah, então, companheiro.
4: Companheiro, Fabi.
0: O que, que nós vamos tocar agora, companheiro?
4: Toque Lego Magalhães, companheira Fabi.
0: Oh, meu Deus do céu. Quem mais? Fabi, bom dia. Manda um alô aqui. Restaurante Dembiurê. É a Maria. Maria, bom dia. Participando do sorteio também. Morgana, participando do sorteio também. Turminha tá acirrada, né? Daqui a pouquinho já vamos encerrar as participações. Daqui a pouquinho, não é agora, né?
1: Sim, sim.
0: É, muita coisa boa, muitas participações chegando.
1: A Cleonice falou que Sam, Fabi tá que tá, hein?
0: Eu tô que tô!
1: Ah.
0: Sabia não?
1: Eita, Lili.
0: Por que, Cleonice? Você acha que eu tô muito... Parece que eu vi passar em verde, é? É, parece?
2: Você tô, miserável.
0: Ah, eu não vi ainda não. Só parece, rapaz. Locutor já começa com louco, não é à toa. É por causa disso. Oh, meu Deus do céu. Temos pedidos musicais aí do Léo Magalhães. Tem que dar uma olhadinha se a gente não tá devendo alguma música aí pra trás, hein, Sam?
1: Pois é. Léo Magalhães, Christian Ralph.
0: Christian Ralph, né? Não escolheu a música do Christian Ralph, não, né? Vai deixar pra eu escolher, então.
1: Não, então.
0: Rapaz, então vai levar pedrada, viu? Que eu tô preparada com uma aqui, quer ver, ó? Agora você vai ver. Agora eles vão ver o que é bom pra tosse. Xarope, viu? Xarope. Sueli Alencar chegando! Olha só, a Cleonice perguntou o que que eu vi. Eu não vi ainda, Cleonice. Tô planejando ver. Se planejando eu já tô assim, imagina depois que eu executar o plano. Imagina. Sueli, fala comigo!
5: Eu sabia.
0: Eu?
5: Quem nos sorteios que tiver... Fazendo
0: Alcance.
5: A Sueli Borges, da Fazenda Santa Helena.
0: Alcance.
5: Aí eu tenho que pegar meu vale pra ir com você lá da Casa Bela, então aí eu já aproveito e ganhar mais um. Obrigada, então, bom dia.
0: Que otimista, que otimista, que otimista. É isso aí.

0: Tô amando. Vamos que vamos, então, Sam.
1: Vamos lá.
0: Mexeu o doce pra não grudar no fundo do tacho, viu? Como dizia minha avó. Não escolheu? Escolho eu, então. Agora chora, Isadora. Hã? Acertei, miserável?
1: Falou demais. Miserável.
2: Aí é feio, eu conheço.
3: Que é isso, meu filho? Calma.

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4: 10:47.
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0: quê? Não acredito.
1: Tô feliz, tô na top! Marília! Top demais! Leão! Esse despenteado leão, hein? Vamos lá! Carlos, tá na escuta? Curtindo. Fabi, tô curtindo aqui na fazenda. Tá na fazenda mesmo, né? Rapaz, e esse tanto de coco?

0: pra você, viu, Carlos? Obrigada pelo carinho. Tomando tereré, ó. Você tá firme na escuta. Firme que nem prego na areia. Tá eu aqui, ó. A Maria Júlia participando também, né? Quem mais? Quem mais? Ai, ai. Carlos tá digitando aqui, ó. Estância do Boi Gordo. Bom dia pra vocês aí da Estância do Boi Gordo, viu? Fabi, bom dia, tô curtindo, tô aqui na cidade. Maria Regina. Maria Regina, Estância Santo Antônio, mas tá na cidade hoje, né, gata? Beijo no seu coração. Olha, encerrando já as participações aqui, né?
1: Eita.
0: Já tem resultado do sorteio, é isso?
1: Temos resultado, hein?
0: Aham. Legal, legal. Vamos curtir mais uma, então a gente já volta com o resultado do sorteio, pode ser?
1: Fechou.
0: Ok. Atendendo o Carlos, ó. Deu ocupado de novo. É por isso que eu não ligo mais pra ele. Toda vez dá ocupado, ué.
2: Surtou, miserável.

0: FM.
1: Muito bem, muito bem, muito bem. Bora, bora, bora, let's bora. Let's bora sortear essa turma, né, Santiago? Já tá com os nomes prontos aí? Ô, Santiago, agora tô, eu liguei seu microfone.
2: A Fabi não me dá lugar de fala, gente.
1: Tá me chamando de Faustão, é? Espera que você vai rir.
2: Ô, louco, bicho.
1: Vai, só.
2: Vamos sortear então, primeiramente, amiga. Vamos sortear a caixinha de cerveja lá de lei do nosso amigo Sony lá do Mercado LS, né?
1: Final do telefone. Cadê a roleta, DJ?
2: Vamos com a roleta, o que eu ainda tenho? Oi! Quem? A caixa de cerveja do nosso amigo Sony lá do Mercado LS é com o final 9942, nosso amigo Carlos.
1: Olha o Carlos,
2: nosso
1: rapaz.
2: Amigo Carlos ganhou a caixa de cerveja lá do Mercado LS. Parabéns, meu amigo. Top demais.
1: De novo.
2: Oi, ó.
1: Qual?
2: Com final 6941, quem ganhou uma caixa de cerveja gelada lá do Bar Zero Horas, do nosso amigo Arley, é a nossa amiga Lawane.
1: Lawane, parabéns.
2: Parabéns.
1: Quem mais?

0: E quem ganhou o sorteio lá da Padoca, que está em reinauguração amanhã na Rua Bonfim, número 200, com o final do número 9849, é a nossa amiga Rosidete. Parabéns,
1: qual
0: amiga.
1: Qual o final do telefone dela?
0: 9849.
1: Olha só, gente. A Padoca em reinauguração é o lugar pra você tomar aquele café com um amigo, com uma amiga, levar a namorada ou o namorado também, né? E estar aí, é lógico, tirando um tempinho e se deliciando com as maravilhas que tem na Padoca. Eu vou ficando por aqui, viu, Santiago?
0: É isso aí.
1: E daqui a pouquinho tem o programa Pão da Palavra,
0: Pão,
1: né?
0: Pão da Palavra.
1: Tirar um tempinho aí pra falar com Deus é bom, né?
0: Bom demais.
1: Então fechou, meu amigo. Um ótimo final de semana pra tu.
0: Valeu.
1: Amanhã não vem.
0: Ah.
1: Amanhã é tu que vai se lascar todinho aqui, é?
0: Oh,
1: é
0: louco.
1: Tu.
0: É.
1: Encerro com essa aqui, ó. Ai, ficou linda demais.

0: beleza?
1: Beleza.
0: O que você tá vendo aí?
1: O clipe novo do Gui. A cerveja do Jacó.
2: Nossa, deve ser muito louco o Xandri, né?
1: Queria ser igual a ele, pelo menos por um dia.

particularmente, acho até da hora essa fase agro que a música tá vivendo, tá ligado? Mas nós é rua, caralho. Dó de rampa pra mim? Só se for dar deboche, nas 26.

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0: estamos aqui mais uma vez reunidos para o Pão da Palavra, né? E aqui comigo hoje está também a Josemara, que vai fazer parte do programa hoje do Pão da Palavra, né, Josemara?
1: Isso, bom dia, irmãos.
0: Então, pra gente bem iniciar o nosso programa de hoje,

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Minha boca fala sabedoria, meu coração medita inteligência. 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Eles confiam na sua força e se orgulham da sua grande riqueza. Ninguém pode resgatar a si mesmo ou dar a Deus o seu preço. Por mais que se pague o resgate de uma vida, jamais poderá bastar para viver sem fim e não ver o túmulo. Verá morrer os sábios, o louco e o insensato morrerão juntos. E deixando a outro sua riqueza, o sepulcro será sua casa para sempre. Sua morada por todas as gerações, no entanto, deram seu nome à terra. Mas o homem, na prosperidade, não compreende. É como os animais que perecem. Esta é a sorte de quem confia em si mesmo. O futuro de quem se compraz nas suas palavras. Como ovelhas são levados a um lugar dos mortos. A morte será o seu pastor.

descerão empurrados ao sepulcro. Todo o seu orgulho vai acabar. A mansão dos mortos será a sua morada. Mas Deus vai resgatar-me, vai livrar-me do poder do abismo. Não te preocupes se vires alguém enriquecer-se e se aumenta a glória de sua casa. Quando morrer, nada leva consigo, nem desde com ele, nem desce com ele a sua glória. Na sua vida se dizia felizardo. Vão te louvar, teus negócios vão bem, mas vai juntar-se às gerações de seus filhos.

0: aqui falar de um tema muito importante, né? Natividade de São João Batista. E nós, nesses dias, estamos, né, participando, estamos tendo festa, né, Jucimara?
1: Isso, todos
0: ali,
1: os dias.
0: Todos os dias na Matriz, ali no salão da Igreja Matriz São João Batista, todos os dias. Começou no dia 13 e vai até o dia 24, né? Então, nada melhor do que falar dele, São João Batista, né? É a natividade de São João Batista significa, né, o nascimento de João Batista, né? É porque ele tem um nome especial, né? É uma das únicas, e olha só, é uma das únicas, dos únicos santos aqui que a Igreja Católica celebra no calendário litúrgico, né? Primeira, natividade de Jesus Cristo, né, 25 de dezembro. Natividade de Maria, 8 de setembro. E o terceiro, né, que nós estávamos falando, natividade de São João Batista, que agora é dia 24 de junho, né? Por que que João Batista, ele teve esse privilégio? Porque João Batista, ele foi santificado, né, desde o ventre de sua mãe. Quando Nossa Senhora, ele esteve ali, de frente ali a Isabel, João Batista, ele saltou de alegria no ventre, né, de sua mãe, ao ver e ao receber o Senhor Jesus ali na sua frente, né? Ele salta de alegria ali dentro do ventre de Santa Isabel. Vamos pegar ali na nossa Bíblia, no livro de Lucas, capítulo 57, ao versículo 80.
1: Completou-se para Isabel o tempo de dar à luz e teve um filho. Os vizinhos e parentes ouviam dizendo que o Senhor lhe havia manifestado sua misericórdia e se alegravam-se com ela. No oitavo dia foram circuncidar o menino e queria dar-lhe o nome de seu pai Zacarias. Mas sua mãe interveio: não, ele não chamará João. Disseram-lhe: não há ninguém na tua família que tenha esse nome. Então, por meio de sinais, perguntaram ao pai como ele queria que se chamasse. Pedindo uma tabinha, escreveu: João é o seu nome. E todos ficaram admirados. No mesmo instante, sua boca se abriu, sua língua se soltou e ele começou a falar, bendizendo a Deus. O temor apoderou-se de todos os seus vizinhos e toda a sua montanha da Judéia comentavam essas coisas. Todos que ouviam refletiam, dizendo: o que virá a ser este menino? De fato, a mão do Senhor estava com ele. Seu pai, Zacarias, cheio do Espírito Santo, e profetizou dizendo: bendito seja o Senhor, Deus de Israel, porque visitou e redimiu o seu povo. E suscitou-nos um poderoso Salvador na casa de Davi, seu servo, conforme anunciara pela boca dos seus santos profetas de outrora, para nos libertar dos nossos inimigos e das mãos de todos os que nos odeiam. Assim, exerce a sua misericórdia com nossos pais e se lembra de sua santa aliança, do juramento que fez a Abraão, nosso pai, de nos conceder que, sem temor, libertados das mãos dos inimigos, nós o servimos em santidade e justiça, em sua presença todos os nossos dias. E tu, menino, serás chamado profeta do Altíssimo, porque procederás o Senhor para preparar-lhes o caminho para dar ao seu povo conhecimento da salvação pelo poder dos pecados. Graças ao coração misericordioso de nosso Deus, que envia ao sol nascente do alto para nos visitar, a fim de iluminar os que jazem nas trevas e na sombra da morte, e dirigir os nossos passos no caminho da paz. O menino crescia e fortificava em espírito e viveu nos desertos até o dia em que se manifestou a Israel. Palavra do Senhor.
0: Graças a Deus. Então aqui nós vemos, né, desde quando Isabel estava grávida, né, que ela deu à luz a João Batista. João Batista, ele foi uma das pessoas mais importantes da história, né? Que João Batista, ele veio para preparar os caminhos do Senhor. João Batista, ele veio pregar a palavra de Deus. Ele veio preparar os corações das pessoas para que Jesus, ele viesse. Mas muitas pessoas que ouviam João Batista, né, logo depois, quando João Batista, ele começou a sua vida pública, eles achavam que ele era louco, né? Mas na verdade não. João Batista, ele fazia tudo aquilo que o Senhor queria que ele fizesse, que era pregar a sua palavra, né? João Batista, ele ficou muito tempo, ele se retirou por muito tempo, ficou no deserto. E o seu alimento era gafanhotos e mel, né? Era isso o alimento dele. Mas o que quer dizer essa palavra deserto, né? Deserto para nós significa muitas vezes que nós devemos nos retirar também, para que o Senhor possa falar conosco através do nosso deserto. Muitas vezes a gente fala, mas o Senhor se esqueceu de mim. Não, o Senhor não se esquece, assim como ele também não se esqueceu de João Batista. E foi nesse período em que João Batista, ele se retirou para o deserto, que o Senhor falava mais com ele. Muitas vezes no meio da multidão, nós não conseguimos dar ouvidos para que o Senhor fale para nós. Não conseguimos, porque o barulho do mundo, ele é ensurdecedor. E muitas vezes a gente não deixa que o Senhor passe sua mensagem, porque a gente não está preparado. Mas quando nós nos retiramos para esse deserto, é quando o Senhor mais fala no nosso coração. E João Batista, ele não tinha medo de pregar a verdade. João Batista, ele morreu pregando a verdade, falando, né, do adultério. João Batista, ele morreu por conta da verdade. Será que nós, né, Jucemara, será que nós estamos preparados para morrer pela verdade? Né? Muitas vezes nós escondemos a verdade, a gente fica com medo de pregar a verdade, por medo do que as pessoas vão pensar de nós. Mas João Batista, ele não teve medo. João Batista, ele morreu, ele teve a sua cabeça ali entregue numa bandeja, né? Por falar a verdade. Olha só, por falar a verdade. Hoje a verdade, ela machuca. Não é se você for falar da palavra de Deus, né? Uma coisa interessante é que até eu marquei aqui. A mãe, porém, disse, né, quando foi falar da circuncisão, né, de João Batista, né? A mãe, porém, disse-lhe: não, ele vai se chamar João Batista, porque as pessoas queriam que o nome dele fosse igual o pai, Zacarias, né? E ela fala: não, ele vai.

Porém, João Batista, ele já tinha um caminho predestinado. Ele iria se chamar João, porque foi o próprio Senhor que escolheu esse nome para ele. É um nome forte, João Batista, olha só, que lindo, né? E Zacarias, ele confirma, João, será chamado João, né? E o que as pessoas naquele momento ficou pensando, né? Todos os que ouviram a notícia ficaram pensando, o que vai ser este menino? O que que vai ser deste menino? O que vai ser de João Batista, né? Já trocou o nome, né? O que vai ser desse... Quem de fato vai ser ele, né? De fato, a mão do Senhor estava com ele. Zacarias, seu pai, cheio do Espírito Santo, profetizou dizendo: bendito seja o Senhor, Deus de Israel, porque visitou e libertou o seu povo. Ele fez surgir para nós um Salvador, um poderoso Salvador. Na casa de Davi, seu servo, assim como tinha prometido desde os tempos antigos. Então, este foi o sinal, João Batista, com a vinda de João Batista, foi o sinal de que o Salvador estaria por vir, que Jesus, ele viria, né? Porque João Batista, ele veio para preparar os caminhos do Senhor. De um casal estéril, veio o precursor. De um casal que já tinha desistido de ter um filho, que para muitos eles não ia conseguir mesmo por conta de sua velhice, né? E aí vem a promessa que o Senhor fez na vida deles. João Batista, o precursor, aquele que veio preparar os caminhos do Senhor, estava a caminho. Então ali eles tiveram a certeza que o Senhor estava com eles e que iria cumprir a sua promessa de mandar um Salvador, que era Jesus, que veio nos salvar, né? E aqui mais à frente vai dizer assim: e tu, menino, serás chamado profeta do Altíssimo. Aquela criança que se estremeceu no ventre de sua mãe, quando Maria estava ali, quando Maria chegou, né, para ficar com Isabel naquele momento, porque Isabel já era idosa, já tinha uma idade avançada, Maria foi lá se colocar a serviço dela. Olha só, a mãe de Jesus, a mãe do Salvador, ela se coloca a serviço. Ela não quis ser servida, mas ela foi para servir, né? Então João Batista reconhece que ali na sua frente, dentro do ventre de Nossa Senhora, dentro do ventre de Maria, estava o Salvador do mundo. E ele começa a se estremecer, a festejar, né? Dentro do ventre de Nossa Senhora. Porque ali estava o Salvador, realmente estava ali, né? Para iluminar, e olha só o que vai falar mais aqui: porque irás à frente do Senhor, preparando os seus caminhos. É aquilo que eu estou dizendo para vocês. Não sou eu que falo essas palavras, está na Bíblia, tá? Porque irás à frente do Senhor, preparando os seus caminhos, dando a conhecer a seu povo a salvação, com perdão dos pecados, graças ao coração misericordioso de nosso Deus, que envia o sol nascente do alto para nos visitar. Olha só, para iluminar os que estão nas trevas, na sombra da morte, e dirigir nossos passos no caminho da paz. Né? Quantos de nós, olha só, quantos de nós, vou pegar um ganchinho aqui, quantos de nós estamos nas trevas, né? Na nossa própria escuridão. Muitas vezes nós não sabemos qual caminho a seguir. E nós deveríamos pegar essa passagem e ler. E ler e reler. Quantas vezes for necessário, né? E meditar para iluminar os que estão nas trevas, na sombra da morte, e dirigir-nos os nossos passos no caminho da paz. Porque João Batista, ele nos deu o caminho, ele nos mostrou o caminho. Ele mostrou o caminho que nós deveríamos seguir. E João Batista, ele sempre dizia, sempre falava para todas as pessoas, e é muito atual para

0: nós também. Convertei-vos e credes no evangelho. Convertei-vos todos. Convertam-se. Muitos de nós falamos da boca para fora, né, Jucemara?
1: Sim.
0: Que somos convertidos, mas na verdade não. É duro essas palavras a gente ouvir. Mas é a verdade. Muitos de nós falamos que estamos convertidos, mas é só da boca para fora. A gente vai na Santa Missa, a gente vai à igreja, mas quando a gente coloca o pé para fora, a gente se esquece de tudo aquilo que o Senhor vem falando para nós. Que é para nós nos convertermos realmente. Essa passagem ela é muito atual. E olha só, o menino crescia e seu espírito se fortalecia. Ele vivia nos desertos até o dia de se apresentar publicamente diante de Israel. Quando nós temos uma missão, a gente quer sair falando para todo mundo. A gente acha que é para hoje, a gente não consegue guardar a nossa língua, né? Dentro da boca. Eu quero sair falando para todo mundo que o que eu tenho que fazer. João Batista não. Ele se retirou pro deserto até ele estar preparado. E as pregações mais duras, olha só, veio de João Batista. Porque ele não tinha medo de falar a verdade. Ele não teve medo. Portanto, eu repito de novo, João Batista, ele morreu pregando a verdade. E nós, ao invés disso, nós escondemos a verdade para agradar as pessoas. É o que acontece hoje em dia. Mesmo a gente sabendo aquilo que é verdade, mesmo nós, por muito tempo, ter feito a catequese, feito os cursos bíblicos, né? A gente esconde a verdade porque a gente não quer magoar as pessoas. E João Batista, ele não tinha medo de magoar ninguém não, viu? João Batista, ele pregava a verdade ao invés de escondê-la. E voltando aqui, ele vivia nos desertos. Por que que não nos retirarmos, né? Por que que não fazer esse deserto também dentro da nossa casa, na nossa vida? Nós precisamos disso. Nós precisamos passar por esse deserto. Porque muitas vezes é no nosso deserto que o Senhor vem falar conosco. Mas será que eu estou preparado para ouvir realmente o que o Senhor tem para falar para mim? Porque muitas vezes eu tô com meu coração fechado. Ah, Senhor, mas eu não dou conta, né? A palavra é a mesma, eu não dou conta. A palavra sempre vem sendo a mesma quando o Senhor te pede para que você faça algo para Ele. Senhor, eu não dou conta. Eu não consigo falar em público. Tá eu e a Jucemara aqui, né, Jucemara?
1: Sim.
0: A Jucemara morrendo de vergonha.
1: Ô, Dani, deixa eu só falar uma coisinha. Esse deserto aqui pra nós podemos considerar assim, sair do mundão e vamos considerar a nossa igreja um deserto. Vamos buscar na nossa igreja, na nossa religião, o deserto, né? Chegando aos pés do Pai, se arrependendo, buscando a cada dia a nossa santidade. E Dani, se nós nos arrependemos de alguma coisa, que o Senhor nos perdoe e que nós podemos ser libertos de toda a culpa que nós carregamos em nosso coração. E eu tenho certeza que nós seremos libertados dessa angústia, dessa dor. Nesse exemplo que eu dei, que eu citei da igreja, vamos buscar, vamos citar, tipo assim, a igreja, o nosso deserto. Vamos chegar, vamos ficar em silêncio, fazer nossas orações, os nossos pedidos aos nossos familiares. Eu tenho certeza que somente Jesus pode nos dar a salvação, a santidade.
0: Exatamente, porque tem muitas pessoas que chegam na igreja, né, Jucemara, a gente vê muito isso. Chega, senta na igreja, encontra uma pessoa conhecida e começa a conversar. E não faz ali esse momento de deserto.
1: Sim.
0: Que é o que a gente deve fazer, como um bom cristão, a gente deve chegar na igreja, sentar no nosso banquinho e já entrarmos naquele clima de pedir para que o Senhor traga o arrependimento, o verdadeiro arrependimento para o nosso coração, que era isso que João Batista ele pregava, né? O arrependimento, a conversão, né? Mas muitas vezes a gente não consegue, porque senta um colega do nosso lado e a gente tem medo de falar para ele, falar, não, eu tô fazendo meu momento de oração agora, depois a gente conversa, quando terminar a missa, a gente conversa. A gente tem medo, né, de falar isso. A gente fica assim, né, de falar a verdade. A gente oculta a verdade, né? João Batista era um homem enviado por Deus, um verdadeiro profeta para preparar o caminho do Senhor. Um homem muito santo que pregou o arrependimento. Arrependei-vos, olha só, arrependei-vos e convertei-vos dos vossos pecados. Esta era a pregação de João Batista. Arrependei-vos e convertei-vos dos vossos pecados. Será que a gente realmente faz isso? Será que nós estamos arrependidos? Ou será que eu me arrependo só quando eu vou lá me confessar, né? Será que eu tô arrependido só naquele momento? Aí a gente tem aquela velha frase, né, Josemara? Agora eu tô preparado para tudo, depois confesso, não tô preparado até para morrer. Mas será que realmente você tá preparado para isso? Será que realmente você está preparado para morrer? Né? Será que você se converteu verdadeiramente? Ou será que você vem escondendo algum pecado ainda que você não consegue falar pro sacerdote, né? O sacerdote ali naquele momento, ele se faz o próprio Cristo. Então, meus irmãos, pegando o gancho aqui de João Batista, arrependei-vos verdadeiramente. Convertei-vos verdadeiramente. É difícil a gente ouvir isso. Mas é isso que o Senhor nos pede, para que nós nos convertamos e nos arrependemos de verdade. Porque é muito fácil eu falar de arrependimento da boca para fora, né? É muito fácil eu falar de conversão da boca para fora, mas e o meu testemunho, como está sendo o meu testemunho de vida? Como está sendo o meu testemunho? Realmente eu tenho levado a palavra de Deus para as pessoas que estão nas trevas, que estão na escuridão? Será que eu estou fazendo este papel de João Batista? Ou será que eu só sento na minha... chego lá na minha casa, pego meu celularzinho ali, vou assistir minha série e esqueço de tudo aquilo que foi dito da palavra de Deus, na Santa Missa? Porque muitas vezes aquela pessoa que mora ali do lado da sua casa tá precisando desta palavra que você ouviu lá. Mas sabe o que que acontece quando nós escutamos aquela palavra que o padre, ele fala para nós, que transmite para nós através da homilia? Quando nós saímos porta fora da igreja ali, quando fecha esses portões, a gente para ali naquele grupinho, a gente mata a palavra de Deus através da nossa própria língua. A gente mata a palavra de Deus. Sabe por quê? Porque ao invés de nós falarmos daquilo que o padre foi falado, falou ali na homilia, nós começamos a falar da mal da vida dos irmãos. E muitas vezes um desses irmãos que você está falando é aquele que precisa da palavra. É aquele que ao invés de ser julgado, ele precisa ser acolhido. Ele precisa ser atendido, entendido, né? Mas nós não queremos isso. A gente não, muitas vezes a gente não quer isso, né? Meus irmãos, então é isso. Espero que vocês tenham gostado do nosso programa de hoje. Espero que essa palavra tenha chegado em seus corações também. E lembrando sempre, não tenham medo de falar a verdade. Não tenham medo. A verdade sempre prevalecerá. A verdade é dos mártires. E se você quer ser um mártir, um santo, então pregue a verdade, fale sobre a verdade, não tenha medo, assim como João Batista não teve. João Batista, ele teve a sua cabeça arrancada por pregar a verdade. Não tenha medo de ser duro, de ser radical. Os tempos de hoje nos pedem isso. Então não tenham medo. Não tenham medo de falar para sua família também da verdade. Não tenham medo de pregar para a sua família, mesmo que eles vão achar que você é ridículo. Não tenha medo de falar a verdade, não tenha medo de pregar o evangelho. Não tenha medo de pegar aquela passagem, pelo menos aquele pedacinho que você ficou na sua mente, que tocou em seu coração lá na missa. Não tenha medo, não tenha vergonha de falar para a sua família também. Porque muitas vezes quem precisa dessas palavras está dentro da nossa própria casa.
1: está dentro ali da nossa casa, muitas vezes, essas pessoas que precisam dessas palavras de verdade, que precisam dessa palavra de Deus. Ide pelo mundo e anunciai o evangelho da paz. É isso que precisamos. Então, quero agradecer a todos vocês, aos irmãos aqui da cidade, das chacras, fazendas, né, que acompanham o programa toda sexta-feira, e já deixar, lembrando também, né, Jucemara, que a gente já estava esquecendo, hoje a festa ainda continua, começa às 6 horas com a venda dos salgados, pastéis, né, lá no salão da Igreja Matriz, e hoje também, para quem assistir o jogo da seleção, lá no salão da igreja, estará concorrendo a R$300, olha só. E as crianças também que tiverem figurinhas para trocar, hoje vai ter o momento delas lá. Então leve sua criança, reserva, fica lá na sua mesinha, assiste o jogo lá e ainda você vai estar concorrendo a R$300. E logo após, continua a programação também da nossa festa. Tem muitos doces, muitos salgados, tem pastel, tem coxinha, tem espetinho, né? Tem a barraca dos festeiros. Então, hoje tem uma programação muito maravilhosa, então não deixe de fora, não fique de fora dessa festa e vai lá prestigiar a nossa festa de São João Batista.
2: É isso, Dani, lembrando que todos os dias antes de tudo que você falou tem a Santa Missa.
1: Lembrando, exatamente, Jucemara. Vamos participar, procurar participar da Santa Missa, vai dar tempo pra tudo, tá? Hoje o jogo começa 8h30?
2: Acho que sim.
1: 8h30. Então, participa da Santa Missa, se prepara o seu coração, se prepara espiritualmente para estarmos também torcendo pela nossa seleção, né? Então, mais uma vez, muito obrigada a todos. E para finalizar o nosso programa de hoje, vamos finalizar com a oração da mãe, né? Ave Maria, cheia de graça, o Senhor é convosco.

0: agora e na hora de nossa morte. Amém. Muito obrigada a todos e tenham todos uma boa tarde. Em nome do Pai, do Filho e do Espírito Santo. Amém. Amém.
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0: você que manda. Estrelinha de Paulo e Paulino com Marília Mendonça aqui na parada mais gostosa do rádio Mato Grossense. Agora nesse mesmo som vamos realizar o sorteio aí de todos que votaram na música 1 ou 2. Música 2, seu Wesley Paiva. O que é isso? Bora que bora. A música 1 era qual? Tava disputando mesmo aqui? Chico Rei Paraná em algum lugar do passado. Não deu nega hoje, viu? Obrigado por todos que participaram aí. Agora sim vamos realizar o sorteio aqui do frango assado para todos que votaram na música 2. Atenção, atenção, meninos e meninas, senhoras e senhores. Já tá valendo, atenção. Bora, pode parar a hora que quiser aí, produção. Ok, já temos o resultado, final do telefone 4628. Atenção, você no final do telefone 4628. Vamos buscar quem que é o contemplado ou contemplada aqui, né? Atenção, Fernando. Fernando Oshiro faturou o frango assado. Tem 5 dias úteis para retirar o voucher aqui na rua São Martin, número 5, no bairro Tiradentes, para depois retirar o seu frango lá na esquina do frango, tá bom? Valeu, gente. Forte abraço para todo mundo. Eu vou ali almoçar. A partir das 13, vai vir estar de volta. Aí vai valer o bolão. Aí você que deu o palpite de manhã, repita o seu palpite pra gente poder validar a sua participação. Tá bom? Combinado? Então tá bom. Valeu. Obrigado pela participação, pela companhia. Vem aí o Jornal da Top, segunda edição, com Rogério Zanetti, Mirti Ramos, com Antônio Eno, Marrom Glacê, que já tá por aqui também. Toda a turma pra levar pra você aí muitas informações aqui do estado, do Brasil e do mundo, claro, com destaque aqui pro nosso Mato Grosso do Sul. É isso mesmo, Marrom? Marrom já tá no pé do eito. Bora, tchau. Daqui a pouco eu volto, a partir das 13 horas. Aí vai valer o bolão.
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0: A última, pra gente finalizar. Praia Velha.

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6: Meio-dia e dois.
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1: Meio dia e cinco.
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4: Bom dia, Campo Grande, bom dia, Mato Grosso do Sul, bom dia para você ligado na Rede Top FM, Campo Grande 88,9, Camapuã 90,9, Caracol 102,3, Glória de Dourados 98,9. Você pode também nos acompanhar através da internet no nosso site topfm.top. E hoje, dia 19 de junho, sextou, Rogério Zanetti.
5: Sextou, mas tô trabalhando ainda.
4: Tá trabalhando ainda?
5: Eu até hoje não entendi esse negócio de sextou.
6: É. Nem eu.
5: Eu trabalho sexta até a noite. Mas sextou. Não tem como negar que sextou.
4: A partir das 20 horas você tá liberado.
5: Muito obrigado, meu chefe.
6: Outra, sexta-feira é o dia que a gente mais trabalha.
5: Pode ser um pouco mais cedo? Senão eu vou chegar, o jogo já vai ter começado.
4: 19 horas. E o jornal Impacto Mais, Mirti Ramos?
6: Por isso que a gente trabalha mais, que é o dia de fechar o jornal.
5: É o dia que a gente mais trabalha, né, Mirti?
6: É o dia que nós mais trabalhamos.
4: Graças a Deus. Domingo tem jornal na Avenida Afonso Pena.
6: Domingo tem jornal na Avenida Afonso Pena.
4: A partir das 8 horas da manhã, distribuição gratuita, Jornal Impacto Mais. Vamos às datas comemorativas.
6: Muito bem, hoje é dia do migrante, dia mundial de conscientização sobre a doença falciforme, também é dia nacional do luto, dia do cinema brasileiro e hoje também é dia de Brasil e Haiti na Copa do Mundo. Lembrando aí que as relações entre os dois países são historicamente marcadas por forte cooperação humanitária, diplomacia cultural e laços migratórios, especialmente após o terremoto de 2010.
4: 12 horas 7 minutos, Rogério Zanetti, Dia Nacional do Cinema Brasileiro.
5: Dia do Cinema Brasileiro. O cinema brasileiro é gigante, gigante. Né? Sempre tivemos grandes.
4: Não tem como falar do cinema brasileiro se não lembrar do Mazzaropi.
5: Né? Do Mazzaropi, de Glauber Rocha, de Nelson Pereira dos
4: Santos. Glauber Rocha daqui.
5: De Carlota Joaquina. Não, a Glaucia Rocha. De tantos outros. Hoje o cinema brasileiro vive uma grande fase com Walter Salles, né? Com o Mendonça, que disputou grandes prêmios com o Agente Secreto. O cinema brasileiro sempre. Aliás, o que não pode é comparar o cinema brasileiro com o cinema norte-americano.
4: Sim.
5: É diferente. O brasileiro tem uma outra forma de se comunicar pelo cinema, igualmente bela, né? Com a linguagem própria. E isso que faz o cinema brasileiro tão grande.
4: Deixa eu dar minha pitadinha aqui.
5: Por favor.
4: Podemos deixar de falar do cinema brasileiro sem lembrar de Davi Cardoso, né?
5: Que é sul-mato-grossense. Tem uma grande contribuição pro cinema, viu? Tem muita. O Davi é gigante, gigante.
4: Um dos outros fez as artes deles, mas levantou muitos nomes, né?
5: Não, nacional. E até hoje tá produzindo, viu? É, bem lembrado. É. Nossa homenagem ao Davi Cardoso.
4: Muito bem. Vamos aos destaques do dia.
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4: Keiko Fujimori se aproxima da vitória no Peru.
6: IBGE, país tem mais de 8,4 milhões de analfabetos.
4: O Mato Grossense de Inovação de Gestão Pública está com inscrições abertas. É o prêmio.
6: Isso mesmo. E a PF deflagra uma operação para investigar compras de votos nas eleições de 2024 em Campo Grande.
4: Hezbollah e Israel parece que agora vai ter o acordo de paz. Vamos para o tempo e temperatura.
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6: Muito bem, vamos à previsão do tempo então para esta sexta-feira e também para o final de semana, né? Hoje o tempo continua com tempo estável e chuvas em todas as regiões. Há alertas de temporais isolados com rajadas de vento e descargas elétricas, especialmente na região sul do estado. Em Campo Grande, céu nublado, sol entre nuvens e também a previsão de pancadas de chuva e trovoadas, principalmente à tarde e à noite. A máxima hoje deve chegar aos 28 graus. No sábado, o tempo continua instável e as chuvas perdem a força na maior parte das cidades. A massa de ar frio começa a avançar, trazendo queda nas temperaturas. Em Campo Grande, o frio também se intensifica e a mínima deve ser de 14 e a máxima não deve passar dos 20 graus. Já no domingo, o sol volta a aparecer entre muitas nuvens em grande parte do estado, com tendência de tempo mais firme e frio. Em Campo Grande, o dia será de sol, também com muitas nuvens pela manhã. Nas madrugadas e manhãs, bastante frias, a mínima deve ser de 11 a 12 graus e a máxima deve chegar a 25 ou 26 graus no período da tarde.
4: 12 horas, 10 minutos, tira casaco, bota casaco, tira casaco, bota casaco. Olha só, Israel e Hezbollah parece que chegaram no acordo, do Rogério Salete.
5: Aparentemente sim, né?
4: É.
5: Isso é resultado das negociações que Irã e Estados Unidos vem desenvolvendo já há alguns dias. O Trump tá lá no G7, na França.
4: Sim.
5: Né? Curiosamente, no Palácio de Versalhes, né? Que pode ser assinado sim, novamente. Sim. Mais um acordo de paz, né? Já é um lugar histórico de tratar de paz. E aí o entrave era justamente a insistência de Israel em atacar o sul do Líbano e também do Hezbollah, né?
4: Sim.
5: De manter os ataques a Israel. Tudo caminha, aparentemente, eu só vou confiar nisso depois de ver mesmo, para um acordo de paz também, para isso que o Irã colocou como uma das exigências, que houvesse o fim dos bombardeios israelenses no Líbano. O Líbano é um forte aliado do Irã. E tomara que caminhe isso para isso, Natânio. O que a gente, que nós somos missos, mas a gente quer a paz duradoura, né?
4: Com certeza. por falar em notícias internacional, Keiko Fujimori se aproxima da vitória no Peru. Mirti Ramos.
6: Essas são informações do G1. E enquanto a candidata de direita Keiko Fujimori se aproxima de mais uma vitória nas eleições presidenciais do Peru, seu rival de esquerda, Roberto Sanches, convocou protestos após alegar irregularidades no processo eleitoral. Fujimori está na sua quarta tentativa de chegar à presidência e mantinha uma vantagem de 39.115 votos em apuração, que tem deixado o Peru em suspense desde o segundo turno, no dia 7 de junho. Segundo a atualização do Escritório Nacional de Processos Eleitorais, no horário de Brasília, às 12h30, a filha do falecido ex-presidente Alberto Fujimori tinha 50,107% dos votos. Os votos contestados, ainda pendentes da apuração, representam cerca de 140 mil. Cerca de 60% desses votos vieram de Lima e de peruanos que vivem no exterior, onde Fujimori conquistou o apoio mais forte do que o seu rival.
4: 12 horas e 12 minutos na capital Morena. Olha só, vamos para essa notícia aqui, ó. Virgínia Alves. Falta de planejamento ainda derruba pequenos negócios. E essa informação de número 9, meu amigo Marrom Glacê.
7: Mais de 5 milhões de empresas foram abertas no Brasil em 2025, o maior número já registrado. Mas uma boa ideia sozinha não garante o sucesso de um negócio. Especialistas defendem que o empreendedor valide o projeto antes de investir dinheiro e iniciar as operações. O gerente de atendimento e relacionamento com o cliente do Sebrae Nacional, Enio Pinto, explica que um dos principais erros de quem deseja empreender é deixar de planejar o negócio antes da abertura da empresa.
8: O fechamento precoce de pequenos negócios no Brasil se dá essencialmente por dois aspectos. O primeiro, a falta de planejamento prévio, pré-operacional. É fundamental que você pegue sua ideia de negócio que está na cabeça e passe para o papel no formato de um business plan, de um plano de negócio, para você sair do achismo e chegar na constatação da viabilidade daquele empreendimento.
7: O plano de negócios ajuda o empreendedor a avaliar se existe mercado para o produto ou serviço, identificar concorrentes, conhecer melhor o público-alvo e projetar custos e receitas antes mesmo do início das atividades. Mas, segundo o gerente de atendimento e relacionamento com o cliente do Sebrae Nacional, Enio Pinto, o planejamento é apenas uma parte do processo. A preparação para administrar a empresa também faz diferença na hora hora de transformar uma ideia em um empreendimento sustentável.
8: Além da questão do planejamento inadequado, o amadorismo na gestão. Da mesma maneira que você, para atuar como um jornalista, precisa estudar 4 anos, para atuar como um médico, precisa estudar 8 anos, para você empreender, é fundamental que você também precisa fazer um investimento para adquirir técnicas de gestão de um pequeno empreendimento, além de lapidar o seu perfil, a sua atitude, o seu comportamento, que precisa ter um comportamento de fato empreendedor à frente dos negócios.
7: A recomendação é buscar capacitação, estudar o mercado e testar a viabilidade da proposta antes de fazer grandes investimentos. Com mais informação e preparo, o empreendedor reduz riscos e aumenta as chances de sucesso do negócio. Grupo Rádio Web, 25 anos. 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Produção e reportagem, Virgínia Alves.
4: 12:15. Agora vamos trazer uma notícia mais perto aqui da gente, mas não muito perto, né? Por favor, né? Na larga mão. Polícia Federal deflagra operação para investigar compra de votos nas eleições de 2024 em Campo Grande. Mirti Ramos.
6: Pois é, Tônia. A Polícia Federal deflagrou hoje a Operação Sufrágio, destinada a aprofundar a investigação sobre um possível esquema de compra de votos durante as eleições municipais de 2024 para o cargo de prefeito de Campo Grande. São cumpridos 7 mandados de busca e apreensão expedidos pelo TRE em endereços residenciais e comerciais localizados em Campo Grande e Taquarussu. A investigação identificou elementos de movimentações financeiras atípicas, incluindo saques em espécie, transferências fracionadas via Pix e utilização de contas de terceiros para circulação e distribuição de recursos em datas próximas aos turnos eleitorais. As condutas investigadas configuram os crimes de corrupção eleitoral e falsidade ideológica eleitoral. Caixa 2. As investigações permanecem em andamento e tramitam sob sigilo.
4: Muito bem, 12:16. Rogério Zanetti.
5: Mais uma vez vem à tona a discussão da compra de votos ou não nas eleições, nas últimas eleições municipais, né?
4: Não, em Campo Grande, que foi comprovado, pode falar que foi comprovado pelos próprios desembargadores do TRE.
5: Quando
4: TRE,
5: a denúncia, né, chegou no TRE, os desembargadores disseram que
4: havia
5: fortes indícios e provas, inclusive, mas que não havia configurado compra de voto por parte da vencedora da eleição, a própria prefeita, porque não tinha um Pix ou um documento dela comprovando que ela teria
4: autorizado
5: ou ela teria propriamente pago e por esse voto, né? A gente considerou um absurdo na época, mas a decisão da justiça a gente faz o que? Respeita. Uhum. Né? Mas parece que a Polícia Federal e o Ministério Público e tudo mais não concordou com isso, já tinha indício de que a investigação existia e hoje ela passou para a operação, né?
4: Sim.
5: Visitou vários pontos, algumas pessoas ligadas à campanha foram detidas para, segundo informações, para esclarecimentos, para depoimentos, foram presos celulares e até dinheiro, né, na casa de algum desses envolvidos. Ainda não há grandes notícias, acredito que até o final do dia a própria Polícia Federal trará mais novidades, mas a novidade principal já existe, é que a Polícia Federal deflagrou a Operação Sufrágio, né, para investigar a compra de votos nas eleições municipais de 2024 em Campo Grande. Fato.
4: Então, o que nos chama a atenção também, inclusive eu escrevi um artigo essa semana falando que não adianta depois a justiça vir tardia, que aí não vai resolver, né? Essa pessoa que foi conduzida, né? A gente não sabe se está presa, mas foi conduzida para a Polícia Federal em servidora que trabalhava no gabinete da prefeita Adriane Lopes, que é a Simone, que estava lotado lá em Taquarussu. E interessante que ela saiu daqui ganhando mais de R$5.000 e foi para Taquarussu para ganhar menos.
5: 13.
4: Então, e aí o que acontece? Outra situação comprovada é que ela recebeu 2 salários no mês de setembro de 2024 e parte desses vencimentos depois acabaram chegando através da modalidade Pix, né? Sendo transferido para algumas pessoas que afirmaram em juízo, é muito bom a gente frisar isso, que foi confirmada em juízo, em depoimento, que ela acabou enviando esses recursos para essa finalidade. Por que que eu estou falando isso? Porque quem vende voto acaba não fazendo declarações em pesquisas eleitorais. E eu, Tony Ueno, fui muito criticado nesse resultado das eleições 2024 em Campo Grande. Não tem como você identificar a compra de voto em uma pesquisa. E o Instituto Rank acabou errando o resultado final aqui em Campo Grande.
5: Por pouco, né?
4: Por pouco, dentro aí, próximo da margem de erro, por causa das compras de voto aqui em Campo Grande, que foi confirmado pela Justiça, confirmada pelos desembargadores, e agora a Polícia Federal batendo na porta dessas pessoas ligadas diretamente à prefeita de Campo Grande pela compra de voto, compra de votos nas eleições de 2024. É repugnante, é triste, é muito feio gente anunciar aqui na nossa rádio, na nossa capital, que uma prefeita eleita houve envolvimento e a Polícia Federal está atenta, buscando mais informações e documentação pela compra de votos em Campo Grande. Vamos para o intervalo, já voltamos com a entrevista do dia.
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3: Meio-dia e 24.
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4: Meio-dia e 24.
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7: Muito bem, estamos de volta hoje, sexta-feira, dia do jogo do Brasil. Animado, Rogério?
8: Cara, contra o Haiti eu tô. Contra o Haiti eu ainda tô animado.
7: É,
8: tá. Agora, se o, vamos falar de esporte daqui a pouco. Se a Escócia ganhar de Marrocos, já tem praticamente uma vaga no grupo garantido, né? Sim, vamos ter que pedalar.
7: É verdade.
8: Mas deixamos pra daqui a pouco, né?
7: Vamos à entrevista do dia.
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4: Muito bem, nós vamos conversar com ele, que é radialista, formado em marketing digital e gestão pública, é ex-secretário de governo de Hidrolândia e pré-candidato a deputado estadual, Natalino Gonzaga. O Natal, seja muito bem-vindo.
9: Bem-vindo, obrigado, prazer estar aqui, Antônio, amigo nosso, o Rogério, que já conhecemos há muito tempo, e você, Márcio, hoje é a primeira vez aqui, prazer estar aqui com os ouvintes da Top, né? Poder conversar um pouquinho, trocar nossas ideias, nossos propósitos.
7: Legal, o Natal, então, além de formado, radialista, né? É um dos diretores de rádio aqui no Mato Grosso Sul, experiência administrativa no município de Hidrolândia. O que te levou a disputar um cargo nessas eleições de 2026 como pré-candidato a deputado federal, Natalino?
9: Então, Antônio, eu, a minha vida toda foi fazer política.
7: Sim.
9: 40 anos de assessoria política. Assessoria com muito sucesso,
7: sim,
9: né? Na parte de assessoria com prefeitos e deputados, né?
7: Uhum.
9: E aí chegou um momento da minha vida que eu falei assim, chega de ajudar os outros, vamos buscar, eu acho que me sinto capacitado para poder exercer um mandato, né? E eu acho que isso é uma coisa importante, né? Que a gente tem que cuidar de qualificar os mandatos.
7: Sim.
9: Tem muita gente despreparada,
7: uhum,
9: né? Muito deputado TikTok só quer ficar ali, né? Mas de conteúdo nada. Então eu acho que assim, eu adquiri durante a minha vida esse preparo para poder representar. Então essa é a minha vontade, de estar lá e colocar essa experiência a favor da população.
7: Rogério Zanetti, experiência o Natal tem, né?
9: Natal 40 tem trabalho,
7: anos. Ajuda a eleger muitos deputados estaduais, federais, prefeitos.
8: Agora ele tá no Ajuda Eu, né?
7: Ajuda Eu.
8: Tá no Ajuda Eu.
7: Ou colabore, né, com a gente para que a gente possa chegar lá e ser um bom representante para o Mato Grosso, né?
8: Exatamente. E como é que tá a configuração da chapa, Natal? Como é que você tá vendo? O PSDB fez uma reunião recentemente com a presença do governador do estado, do candidato ao Senado, que são de outros partidos, inclusive.
7: Exato.
8: Parece que firmou o compromisso. Como você está vendo a configuração da chapa? Vai dar para buscar uma ou mais vagas?
9: Não, assim, a gente vai fazer um, Rogério. Todo mundo hoje já tem essa clareza que o PSDB vai eleger um, por isso houve essa pressão toda dos demais partidos, porque nós temos partido em situação difícil. Nós temos partido aí que tem quatro deputados, três, né, deputados federais, e vai sobrar dois. Então, ninguém quer perder o mandato, né? Então, houve uma pressão muito grande, e aí, por isso, o governador interviu, o Reinaldo, firmando na chapa, a gente elege um, a melhor chapa, mais fácil hoje de se eleger, a gente com votação de deputado estadual, em torno de 35 mil, 40 mil, o que for mais votado na chapa, vai se eleger, né? Então, assim, tá todo muito, muito animado. Quando você chega na chapa, todo mundo é japonês,
7: sim,
9: né, Tony? Todo mundo tem chance.
7: Eu gostei da comparação, todo mundo é japonês.
9: Aí todo mundo tem chance efetiva, e a gente vai fazer um.
7: É o seguinte, é para que o eleitor, o ouvinte entenda, é o seguinte, existe, para a eleição de deputado, deputado estadual ou federal, que é uma eleição que, na verdade, a pessoa vota no candidato e no partido. Para você eleger um deputado federal, você precisa hoje em torno de 180 mil votos.
8: No partido,
7: no partido.
8: Somando todos, né?
7: É. Do partido. Então, a cada 180 mil votos, você faz um. Acontece que tem três tipos de somatório. A primeira, o partido que dá a legenda, a segunda é a sobra, 80-20, e a terceira, que é a sobra das sobras. E o PSDB criou uma forma de fazer em torno de 150 mil votos, que não seria uma chapa completa, né? Mas que tem a chance realmente real, pela soma do Instituto Rank, que levantou no último pesquisa, que pode realmente fazer um deputado federal. Então, isso é muito importante. Ficou, digamos assim, a chapa mais fácil para se fazer um federal, né? É. Então, assim, são 8 vagas no Mato Grosso. Aliás, Mato Grosso agora são 9 vagas, viu, este ano.
8: Aumentou, né?
7: Aumentou uma vaga, né? Mato Grosso permaneceu o mesmo número de vaga. E dar um parabéns aí ao Caravina, né? Dar um parabéns ao Caravina, que é o grande articulador dessa chapa, juntamente com o governador Eduardo Ridel, que faz parte da coligação, Reinaldo Zambuja, e nessa chapa que se encontra o Natalino. É isso, Natalino?
9: É isso mesmo, hein? Nosso presidente Caravina, que fez um esforço enorme. Eu quero agradecer a ação dele, né? Os vereadores também de Campo Grande ajudaram muito a gente a manter esse grupo unido, né? De forma que a gente atinja essa legenda suficiente, como você falou, na sobra da sobra, a gente poder ter essa possibilidade de fazer um federal.
7: Outra situação interessante, Rogério Zanetti, é que o PSDB vai fazer 4 deputados estaduais.
8: A chapa estadual é fortíssima.
7: É muito forte, nomes como Caravina, Eduardo Rocha, Flávio Cabalmi, Bitu, né? A deputada de Dourados, né? A Lia Nogueira. Né? Então, assim, a chapa é muito forte. Então, com isso, faz com que vai ter os puxadores de votos para estadual, a chapa a federal.
9: E ajuda a alavancar, né, Tony? O federal, né?
7: Exatamente.
9: Tendo uma base forte, que ajuda bastante.
7: Mirti Ramos.
4: Agora, Natal, você trabalhou em Sidrolândia, né? E muitos candidatos ou pré-candidatos falam bastante sobre a questão do desenvolvimento regional. Tendo essa experiência lá em Sidrolândia, né? Que propostas você defenderia, né? Para os municípios do interior?
9: Assim, eu tenho uma base muito forte em Sidrolândia e aqui da UANA que eu construí uma história. São duas cidades importantes e que eu tenho dito para a cidade hoje, que no caso de Sidrolândia, e também é o caso daqui da UANA, falta força política para a cidade. São dois municípios que aqui da UANA sempre teve a vocação de ser líder regional, mas com a questão da queda da Noroeste, cada vez tem perdido mais isso. E Sidrolândia é uma potência econômica, assim como Maracaju, só que Maracaju tem força política. Elege federal, elege governador, e essas duas cidades até hoje não tem um deputado federal. Né? Quer dizer, aqui da UANA teve lá no passado, na época do Mato Grosso ainda. Então, de lá para cá, elege 2 estaduais e não elege um federal. E a força política está muito em função do federal. Eu tenho dito o seguinte: quem traz os recursos estruturantes para o município é o deputado federal. Emendas que tem só de emenda 70 milhões. Quando dobra com o governo, 140 milhões. Fora o que ele consegue, fora das suas emendas pessoais. Então, quer dizer, o município para desenvolver precisa de recursos estruturantes, que é de 30, 40, 50 milhões. Se não for base do deputado, ele não vai colocar isso. Ele vai colocar lá onde é a base dele. Aí vai lá dar 1 milhão, 2 milhões para obras pequena, não resolve o problema. Então, para que aqui da UANA e Sidrolândia seja líder regional, precisa ter um deputado federal. Aí você tem força para nomear secretário no estado, enfim, essa somatória de forças como fez Maracaju,
7: Tony. Sim.

0: no protesto, para contestar o resultado da eleição, um absurdo, né? E o Brasil deu uma diminuída, mas ainda não está longe disso, né? Uhum. Você me parece um cara moderado, preocupado com outras questões, ou essa questão da polarização ideológica ainda te toca, te incomoda de alguma forma?
1: Eu acho assim, eu sempre estive nessa linha do PSDB, eu assessorei muitos prefeitos e ajudei a eleger muitos prefeitos do PSDB, eu sempre sim, essa linha do centro é uma linha que me agrada, eu acho assim, que você não cai nos extremos do radicalismo, né? Uhum. Ou você pega o centro-esquerda ou centro-direita, né? Mas eu acho que você pode ir para esses campos, mas sempre com uma certa moderação, porque o entendimento é a linha base de tudo.
2: Sim.
1: Onde não há entendimento, a coisa não avança. Eu, Cidolândia, tenho defendido muito isso. O Gerson, claro, estava no outro, era o líder da nossa candidata lá que a gente enfrentou.
2: Sim.
1: Acabou as eleições, falei, vamos se unir. Ele é presidente da Assembleia, ele é deputado.
2: Pensar no município.
1: Pensar no município. Então, juntar as forças. Então, eu penso que o entendimento é o melhor caminho. Disputa é normal e salutar. Acabou, temos que ter um entendimento, tem que ter coesão para ter força política, é isso que eu estou defendendo lá, né? Uhum. E a gente tem procurado construir isso. Eu acho que precisa ser essa posição radicalizada nos extremos é muito ruim, no meu ponto de vista.
2: Mirti Ramos.
3: Bom, a gente também, já que o senhor é um pré-candidato a deputado estadual, a gente sabe que
2: federal,
3: a gente sabe que o estado está passando por algumas dificuldades, né? De infraestrutura, geração de renda. Como é que o senhor pretende trabalhar essas questões? O que o senhor acha mais urgente?
1: Assim, eu penso que a linha fundamental que é o desenvolvimento, né? O Tony sabe, eu tenho um rádio e as minhas rádios eu especializei no agronegócio. Por quê? Porque é a base da nossa economia. Se a gente não gerar riqueza, não tem como a gente sair da nossa situação. Então, eu penso que o desenvolvimento é a linha fundamental, é o campo que eu quero trabalhar, é o empresariado. Hoje eu tenho um grupo de quase 200 empresários engajado na minha campanha, porque é o que eu quero representar. Eu quero representar os empresários.
2: Sim.
1: A comunicação, Tony,
2: uhum.
1: Nós fazemos parte, né?
2: Com certeza.
1: Que estão me ajudando. Então, eu penso que isso, precisamos gerar riqueza. Sem riqueza, a gente não vai para lugar nenhum.
2: Muito bem, 12 horas 35 minutos. Em Cidrolândia, sua poxa vida, eu atuei como secretário no município de Cidrolândia, deixei lá o meu legado, o meu trabalho. O que que você destaca naquilo que você defendeu e pôde fazer pelo município?
1: Então, eu sou lá, a minha função foi fazer articulação política.
2: Articulação com
1: o prefeito.
2: Política. Sim.
1: O prefeito, primeiro mandato, nunca
2: sim,
1: tinha disputado.
2: Aquela experiência.
1: Ele não tem aquela experiência, eu ajudei muito isso, ele alavancar projetos e recursos. Sim. Né? Ele é um prefeito novo, dinâmico, uma pessoa que tem muita vontade de acertar. Vai cometer muitos erros, é natural,
2: claro.
1: Vai aprendendo com os erros, né? Também com o tempo. Mas eu acho que é um grande líder, eu acho que ele é um líder pra gente. Eu falei pra ele, eu vim pra Cidolândia pra cuidar da sua gestão com você, mas muito mais do que isso. Ele é um líder que pode ser um grande líder da direita. Porque
2: sim,
1: os líderes da direita que a gente tem aqui no estado, não foram líderes que vieram com eleição própria da sua base. Na verdade, pegaram a onda Bolsonaro, é o que eu falei, a eleição deles foi o Bolsonaro que deu.
2: Sim.
1: Eles não conquistaram. Diferente de um prefeito que vem, ganha eleição, passa pela base, eu falo isso. Você é um cara da direita que está vindo com voto da base. Então você tem que fazer essa construção da direita, você pode liderar. E eu acho que assim, a partir disso, cria essa força política, cria a perspectiva da gente ter lá um certo claro senador e ter perspectiva de ter um candidato a governador pela direita. E o município é base do agro, é forte no agro, né, Tony?
2: Sim. O município de Cidrolândia, ele tem algumas situações peculiares. Por exemplo, é um município que tem grandes produtores de soja, de milho, mas também tem muitos assentamentos e a área indígena. Como é que é o prefeito lá, você como secretário, fazer essa articulação em situações extremas? Né?
1: Eu acho isso aí, isso é muito interessante, porque você tem, né, os polos antagônicos a falar ali, mas assim, o agronegócio é muito desenvolvido em Cidrolândia.
2: Sim.
1: É referência.
2: A própria agricultura familiar que produz muito.
1: Exatamente.
2: Né?
1: Agora, o que eu falo pro prefeito? E ele cuida muito da área rural, dos indígenas, dos assentamentos. Você vê, ele é um cara do agro, mas que com total dedicação à pequena propriedade, à agricultura familiar. E eu falo para ele, nós precisamos desenvolver, porque as terras da agricultura familiar são férteis como as grandes.
2: Sim.
1: Só que precisa o quê? De ter um projeto, um plano de apoio, de estrutura. Aqueles assentamentos que foram feitos tudo sem um planejamento eficaz de produção. Então, se a gente desenvolver hoje a

0: Aqui na propriedade em Sidolândia, o município vai triplicar a sua receita, porque o grande já é produtivo, não tem mais pra, agora ele está buscando indústria, ele está trabalhando, sim, nessa questão de industrializar, mas a área é muito desenvolvida tecnologicamente. Então nós precisamos investir realmente é na agricultura familiar, é nas pequenas propriedades, entendeu? E isso é que vai alavancar a economia do município.
1: Muito bem, nós temos exemplos aí da agricultura familiar em Sidrolândia, que é mais recente, mas aí onde estão os nossos ouvintes também, Glória Dourado, Fátima do Sul, exato, Vicentina, que foi um primeiro do Brasil, na época de Getúlio Vargas ainda, que lá está produzindo, aliás, produzindo muito, tem até a festa, né?
2: Da Colônia Federal implantada por Getúlio Vargas.
1: Exatamente.
2: Temos, inclusive, muitos nordestinos para cá. É. Eu sou filho dessa.
1: Ah, é?
2: Desse projeto da Colônia Federal.
1: Mirti Ramos.
3: Agora, o senhor também tem formação em gestão pública, em marketing digital, né? Como é que essas áreas influenciam também a sua visão de gestão na política?
0: Assim, eu penso assim, que a tecnologia é uma coisa fantástica, né, Mirti? Eu pego um exemplo do prefeito, do Rodrigo, um cara novo. O que ele fez? De todos os prefeitos que eu conheço do estado, eu não vi ninguém fazer o que ele fez. Ele criou uma secretaria de tecnologia.
1: Olha só.
0: Entendeu? Então, assim, exatamente. Eu, um cara moderno, da tecnologia moderna, da área rural, e ele veio e está implantando isso. Então, ele vai preparar a geração do Sidolândia para ser tecnológica. Uhum. E hoje, a nossa vida é tecnológica. As campanhas, uhum, políticas mudaram totalmente. Quem hoje não souber trabalhar a mídia social, não vai para lugar nenhum. As pessoas não têm mais paciência para ir em reunião. Você pode fazer uma reunião que ele está da casa dele participando com você. Sim. A tecnologia te permite tudo isso. Só que a gente tem que investir nisso. O poder público tem que investir nisso. Eu acho que isso é uma bandeira que eu quero trabalhar muito. O desenvolvimento tecnológico. Preparar a nova geração para ser tecnológica. Eu mesmo tenho dificuldades com tecnologia. Eu não tinha mídia social. Eu fui fazer agora para a seleção. Fui aprender, estou aprendendo, estou fazendo, estou gostando. Acho que é muito legal, muito interessante, porque é necessário a gente desenvolver, a gente aprender e aprofundar.
1: Muito bem, 12:40. Nós vamos para um rápido intervalo. Estamos batendo papo aqui com o Natalino Gonzaga, pré-candidato a deputado federal pelo PSDB. Voltamos já.
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0: 12:45.
1: Sim, 19 andradilhas também é uma potência, né? Eu falei, não tem chance nenhuma, você no quarto, olha lá, né? Aí liguei pro, falei, ó, aqui não dá pra mim. Nesse momento saíram os deputados federais do PSDB.
2: Sim.
1: Entraram pessoas novas e eu vi essa viabilidade.
2: Sim.
1: E no último dia eu mudei pro PSDB. Uhum. Eu, assim, me identificaria bastante com o republicano pela questão cristã. Eu gostaria de estar no Partido Cristão, né? Que é o que me move, que é o que me orienta, você entendeu? Mas o PSDB eu também tem uma boa relação, foi do bom tamanho, mas onde é mais fácil viabilizar um mandato.
2: Entendi. E como as pessoas que estão ouvindo aqui a Rede Top FM, acompanhando pelas redes sociais, podem entrar em contato com o Natalino, conhecer melhor sua trajetória, seus projetos, seus ideais, essa pré-campanha?
1: Perfeitamente. Pelo Instagram, NatalMS, @NatalMS.
2: Sim.
1: Você vai encontrar ali todo o meu material, as minhas propostas. Eu estou com uma proposta muito legal de uma campanha que eu estou fazendo para manjar no SUS.
2: Sim.
1: Eu acho uma coisa muito necessária hoje para a nossa população. Eu acho que atinge o conjunto da população. E ali você vai conhecer nossas ideias para o empresariado, minha história.
2: Sim.
1: Enfim, então o Instagram é @NatalMS.
2: Legal, né, Rogério Zanetti?
3: Excelente. Ele já sabe o endereço do Instagram dele.
1: Muito obrigado, eu que agradeço.
3: Boa sorte pra você, que volte depois como deputado eleito.
2: Com certeza. E o time do coração?
1: Corinthians, né?
2: É.
1: Felizmente, estou sendo um cara feliz. Eu
4: queria falar isso agora, quantos corintianos passaram por aqui?
1: É que é muito forte,
3: é grande, né? A torcida é gigantesca.
1: A gente sofre, mas tá ali, né?
3: A bela torcida.
2: Ah, legal. Ó, Natal, suas considerações finais aqui no programa da Rede Top FM.
1: Não, primeiro agradecer, Tony, você e sua equipe fantástica que você tem aqui na Top, a rede toda. A gente tá essa oportunidade de estar aqui colocando um pouco das nossas ideias, né? Agradecer o Rogério, um antigo amigo, a Mirtes, né? Que tiveram aqui nos entrevistando e toda a equipe, os técnicos que estão aqui com a gente. Eu fico muito feliz porque me sinto aqui em casa com você.
2: Legal, muito obrigado pela sua presença e disponha. E volte aqui, né? Eleito para poder. Vamos agora com uma notícia importante. Lei Seca completa 18 anos. Karina Chagas.
5: Em vigor desde junho de 2008, a Lei Seca completa 18 anos como uma das mais importantes políticas públicas do Brasil. Com o aumento das fiscalizações e das campanhas educativas, a conscientização sobre os riscos entre álcool e direção promoveram mudanças significativas no comportamento da população. Durante o seminário da Comissão de Viação e Transportes na Câmara dos Deputados, Mariana Vilela, superintendente de Relações Institucionais da CNC, a Confederação Nacional das Seguradoras, avaliou que a legislação ajudou a construir a cultura de prevenção no trânsito. O setor segurador protege hoje quase 22 milhões de veículos no país, tendo pago 35 bilhões em indenizações só em 2025. Isso é um número em torno de mais de 500 mil casos de sinistro no último ano. Ele permanece como o mercado de maior penetração do seguro no Brasil, com aproximadamente quase 30% da frota segurada. E aí, por trás de cada uma dessas apólices, existe então um compromisso direto do setor segurador com a segurança viária. Quantos mais seguras forem as nossas estradas, menor a dor das famílias e mais sustentável se torna a proteção que o seguro se propõe a oferecer.
6: O deputado Hugo Leal, autor da Lei Seca e coordenador da Frente Parlamentar Mista em Defesa do Trânsito Seguro, destacou que o legado da Lei Seca vai além das punições, reforçando a cultura de responsabilidade e respeito às normas de segurança.
7: Na abordagem você dá a opção, mas a mudança na fiscalização, na abordagem, ela foi essencial para que chegar onde nós chegamos. Porque, entre aspas, a punição era imediata. Se você recusava o teste, a carteira era recolhida. E aí já abriu um processo administrativo e tudo mais. Isso tudo causou um grande impacto na sociedade. Então, acho que esse aqui é o avanço principal, a mérito principal o mérito principal daqui é da própria sociedade, da sociedade que aprendeu com as operações da LC, com as operações policiais, com as operações de trânsito, com a conscientização, e a gente vai evoluindo.
6: Especialistas ainda destacaram que os avanços da Lei Seca contribuíram para a preservação de vidas, redução de custos sociais e sinistros. Para mais conteúdos como este, acesse o site Notícias do Seguro. Agência Rádio Web, produção e reportagem. Karina Chagas.
2: 12 horas 51 minutos, 18 anos da Lei Seca, Rogério Zanetti. Já se tornou de maior já a lei, né?
3: E, mas ainda precisa aumentar a conscientização, né? Ainda tem muita gente dirigindo.
2: Pegou, né?
3: Pegou, assim como tem muita gente que não finge que ela não existe, né?
2: É.
3: Ainda tem muito caso de gente embriagada dirigindo. Precisa aumentar a consciência, aumentar as campanhas e principalmente as punições, né?
2: Com certeza.
3: Eu acho que é um crime de trânsito que tem que punir. Não tem como admitir que uma pessoa conduz um veículo embriagado. Isso constitui uma arma muito perigosa.
2: É, com certeza. Mirti Ramos, o que mais nós temos de notícia nessa sexta-feira? Fria, já tá chovendo, hein?
4: Chove lá fora. Ah, eu tenho uma curiosidade daqui a pouco para partilhar ali com o Marcelo, na hora do esporte esportivo.
3: Esporte esportivo.
2: Sabe o que o Marcelo falou para mim? Eu tenho que assistir todos os jogos. E ainda me pagam por isso.
3: O emprego dos sonhos.
2: Lembra do Miele?
4: Mas essa notícia, gente, é sobre o nosso hino nacional. O New York Times elegeu o nosso hino como o mais bonito dos 48.
2: O hino brasileiro é o mais.
4: Exatamente.
3: Eu acho que só rivaliza com o hino nacional brasileiro, o hino da França lá,
4: né?
3: É um hino glorioso. Na verdade, o marcelense é a base para todos os.
2: E aí a Rede Globo acabou com o hino da França naquela vez. Dessa vez vai da Brasil.
3: E não deu, né?
2: E não deu.
4: E vocês sabem, a nossa nota é 9 de 10.
2: É.
4: O que eles elogiam é exatamente a introdução.
2: Sim.
4: E eu descobri, eu não sabia isso.
2: Eu fiquei sabendo também.
4: Que essa introdução, ela tem uma letra.
2: Tem uma letra também.
4: Tem uma letra.
2: Não é cantada.
4: Bonita. Não,
3: não
4: é cantada.
3: Não sei se é cantar essa introdução.
4: Eu lembro que fala
3: assim.
4: Exato. Mas ela tem uma letra,
2: tem uma letra,
4: né? E fala
2: que não é usada,
4: que a gente vá avante, né? Isso. Eu achei muito bonito. Falei, gente, como que ninguém contou isso pra
3: Você
4: nós?
3: Você sabe uma das características mais fundamentais do hino brasileiro? Ele é um dos poucos que não fala em guerra.
2: Não, né?
3: Em guerra.
4: Exato.
3: Você pega Portugal, as armas, né? Vamos às armas.
2: E da Inglaterra? Todos, salve a rainha.
3: Agora salve o rei, né? Mas também é belicioso, né?
2: Agora salve o rei.
3: Good save the queen, né? The king. Mas o hino brasileiro, ele é a exaltação da terra, das cores, da natureza, e não fala de guerra. É muito interessante. Isso torna ele mais belo ainda.
2: É, não fala do Corinthians, mas tá bom. Vamos lá, vamos ao esporte!
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2: O Natal é corintiano,
8: tá,
2: Marcelo.
8: Tá olhando feio pra nós, Marcelo, é pra você,
3: sempre,
8: é especial.
3: Marcelo, você me permite você entrar? O Nacional Brasileiro fala do Corinthians.
2: Fala.
3: Deitado eternamente em berço esplêndido.
2: Marcelo, bom dia. Primeiramente, bom dia, né?
8: Bom dia.
2: O que nós temos? Ontem eu tava fazendo uma matéria e ouvindo a televisão. A televisão tá repetindo, não foi 6-0,
8: Canadá. Rapaz, olha, vamos começar primeiro com o jogo mais fraco, que até comentei com o Rogério Zanetti, que foi a República Tcheca e a África do Sul, que ficaram só no 1-1.
2: 1-1.
8: E aí, quando vocês tinham saído
2: de
8: uma reunião, quando vocês retornaram, eu falei, nossa, e tem outro jogo feio aqui, Rogério. Ele falou, qual? Suíça e Bósnia. Aí começou, gol! A mesma história do Canadá.
2: Né?
8: Foi 4-1 pra Suíça. Como que é? O chocolate
2: suíço. O chocolate suíço.
8: Né? 4-1 em cima da Bósnia e Herzegovina. E o seu gol, que você fala que foi um atrás do outro, foi o Canadá contra o Catar, que meteu 6-0, mas teve um
2: belo. Nossa, que tristeza.
8: Você viu?
2: Nossa,
3: mas esse time que jogou com o Canadá vai te catar também, né?
8: Vai te catar.
3: Não tem um jogador nascido no Catar, né?
8: Tem muito brasileiro.
2: Não, os camaradas não podiam ver um jogador do Canadá já partia pra cima.
3: Quebrou a perna de um.
8: Tanto é que foi expulso dois jogadores e um.
2: Não, muito
8: mal. Na falta, o cara quebrou a perna do jogador.
2: Lembra, ele saiu. Parecia até um jogo, a defesa do Corinthians. O que, que é isso?
3: Um tornozelo do rapaz, lembrou, hein? Um Chicão do São Paulo nos anos 70.
2: É verdade.
8: Mas o Chicão joga um.
2: O que mais nós temos de resultado aí, Marcelo?
8: E o último foi México 1, Coreia 0. Aí eu até brinquei com o Bosco hoje de manhã, que ele falou assim: os japa foram ruins. Eu falei: japa? Os japa não são da chave do México? Ele falou: não, os coreanos.
2: Rapaz, você quer ver um coreano ficar bravo? Chama ele de Japão.
3: Tem rivalidade. Sim. Chinês também.
8: Tem o chinês, né?
2: Tem rivalidade. É verdade, história, é verdade. Tem um histórico bacana. Viva a Coreia do Sul.
3: Viva.
8: E hoje nós teremos Brasil e Haiti.
2: O primeiro jogo é que hora hoje?
8: Tá, o primeiro jogo às 15 horas. Estados Unidos e Austrália, hein?
2: Jogão, hein?
8: Jogaço.
3: Estão crescendo no futebol, né?
8: Aí, às 18 horas, teremos Escócia e Marrocos, que é diretamente, né, da nossa chave. Às 18 horas.
3: Antes, né? Antes.
8: Isso. Uhum. E finalizando, Brasil e Haiti.
3: Brasil!
8: Na verdade, meia-noite vai ter um outro jogo. Mas meia-noite é sábado, né? Será o jogo da Turquia e Paraguai. Outro jogo bom também.
2: 23 horas.
8: A chave dos Estados Unidos.
2: Já é meia-noite.
8: Já é meia-noite. Aí amanhã nós teremos Holanda e Suécia, nossa.
2: Jogão, hein?
8: Clássico, hein, Rogério?
2: Jogão. Holanda.
8: Clássico, hein? Alemanha e Costa do Marfim, hein?
3: Jogaço.
8: 5 da tarde, na verdade, 16 horas aqui. E Equador e Curaçao. E também teremos no domingo Tunísia e Japão.
2: Jogão, hein? Quero assistir. Meia-noite. Ah, sou o Japão, até debaixo d'água.
8: Porque a meio-dia do domingo, Espanha e Arábia Saudita. Às 3 da tarde, Bélgica e Irã. Às 18 horas, Uruguai e Cabo Verde. E às 21 horas, Nova Zelândia e Egito. Rapaz, só jogão, hein?
2: Só jogão.
8: E vamos falar com o nosso amigo Natal. Ô, Natal, quem sabe que você é corintiano, então?
1: Eu sou, daquele firme.
8: Firme mesmo? E o Depay, como é que tá na Holanda?
1: O Depay, precisa fazer um gol, né? Pra virar uma história.
3: Ele precisa entrar no jogo, né? Porque ele entrou já tarde.
2: Tem Fórmula 1 final de semana ou não, né?
8: Final de semana não.
2: Não, tá de folga.
8: Estão de folga.
2: Série D, Série C, Série...
8: Ah, a Série D nós tivemos o prazer de ter o nosso Vinhema, né? Classificado,
2: né?
8: Pra próxima fase, né?
3: Uhum. Sujo e Vinhema em poder.
2: Vamos lá agora, palpite pro jogo de hoje, Rogério Zanetti.
3: Cara, menos de 4.
2: Nossa. Mitch Ramos.
4: 3-2.
2: Natal.
1: 5-0.
2: Eu tô colocando 2.

0: Samuel, eu não.
1: Eu rapaz, não,
0: a seleção brasileira tem jogadores pra fazer 5, 10 gols. Mas estão devagarzinho demais.
1: Não, eu coloquei.
0: Eles estão de férias, 4-1.
2: É, o Antielotti falou que a gente tem que ter paciência, né?
0: 2-0.
1: O que você ia perguntar, Mendes? Por favor.
2: Que o Antielotti falou que a gente tem que ter paciência.
0: Ah, ter paciência.
1: Ah, mas, poxa vida, né?
0: É.
2: Palavras dele,
0: nossa. Palavras dele.
1: Jogadores tão bons.
3: Você tem que entender o que o Antielotti tá falando. Ele tá falando, espere até 2030. Que é onde vai terminar o contrato dele. É o trabalho a longo prazo.
0: Pode ser. Tem alguma indicativa aí da escalação ou não?
1: O mesmo time.
0: Ele falou que ia mudar, né? O Ancelotti falou que ia mudar um pouquinho.
1: Mesmo na semana passada, apesar do Neymar já estar treinando, entre os jogadores.
0: Será que vem o jogador lá do Palmeiras?
1: O Hendrick. Eu acredito que ele vai entrar no segundo tempo, Rogério.
0: Olha, eu gostaria de ver ele jogando. Brasil,
1: mas ele faz parte do esquema dele.
0: Tá? Rivalidade à parte, né? Porque o Flamengo é melhor do que o Palmeiras, né? Tudo bem, né? Mas eu gostaria de ver muito o Hendrick jogando.
3: E você continua seguindo o líder?
1: Ô, Tony, deixa eu te falar uma coisa. Eu acho que o Hendrick vai jogar hoje, até pelo fato do jogo ser um jogo mais tranquilo com o Haiti.
0: Tranquilo? Né? O Brasil tem obrigação de vencer, meu irmão.
1: Exatamente, mas independente de vencer, hoje vai ser um jogo mais. Eu acredito que seria um jogo mais fácil, né?
0: Muito bem. Tá chegando aí o Paivinha do rádio Wesley Paiva com o palco da Top, muitos prêmios, muita participação.
3: Tá chegando,
0: dos
3: continua, né?
0: Continua, que ele teve que cobrir a Flávia hoje de manhã por problemas particulares. Desejamos aí saúde pra irmãzinha da Flávia, que Deus abençoe. E o Paivinha tá chegando aí com os palpites do jogo,
1: claro,
0: do de hoje à noite.
3: Tem bolão, será hoje?
0: Eu dei folga pro João Bosco e pro...
3: Até segunda.
0: Não, até domingo.
1: Olha, teve gente que semana passada votou em Marrocos e quase que acertaram, hein?
0: É, né?
1: É, vamos ver agora, né?
0: Muito bem, sextou, tenha um excelente final de semana, vamos torcer, mas lembre-se, beber não dirige, responsabilidade é tudo. Tô feliz?
1: Tô
0: obrigado, Natal. Boa sorte. Amigo. Até mais.
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1: 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Tamo chegando de volta, senhoras e senhores. Bora! Top FM. E aí? Já sentiu saudade do pai vinha? Você para de ser mentiroso. Bora fazer barulho dessa tarde gostosa? Já preparou o seu palpite? Vai começar o palco da top desta sexta-feira.
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1: Pois é, já tô aqui de volta, né? Tive aí amanhã junto com você. A partir de agora vai valer o resultado para você participar do bolão. Qual que é o seu palpite pro jogo hoje, Brasil e Haiti, que acontece logo mais à noite, hã? Tá valendo 100ão aí, tá bom? Olha, informação importante para você. Você vai participar comigo. Se tiver empate aqui dentro do bolão, se várias pessoas colocarem o mesmo resultado e as pessoas jogarem junto, na segunda-feira a gente vai sortear um para receber o Pix, não vai ser dividido nem nada. É assim, é o combinado. Combinado, tá tudo certo para você, tá tudo legal. Então tá bom, a partir de agora então você já pode mandar o seu resultado, valendo o Pix de 100ão, pra gente conhecer aí, né? O ganhador do futebol e o ganhador do bolão na segunda-feira também. Combinado? 67992188550. Seu palpite está valendo. Se quiser mandar áudio, pode mandar. Fica à vontade. Manda aquele áudio curtinho aí de 30 segundos, tá bom? Pra gente poder colocar todo mundo no ar aí e bater aquele papo gostoso nessa tarde. Se quiser indicar sua música também, fique à vontade pra gente fazer dessa programação hoje de sexta-feira, dia 19 de junho de 2026, uma das melhores que você já pode ter ouvido no seu rádio. Combinado, senhoras e senhores? Bora começar!
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1: Bora! 4-0 na minha opinião hoje aqui. Vou começar. Eu não tá valendo no bolão, mas é 4-0 é o meu palpite.

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0: Já começamos com tudo a nossa programação desta sexta-feira gostosa e especial, sexta-feira, dia 19 de junho. Tá valendo o bolão aí aqui no palco da Top. Qual que é o seu palpite? Manda certinho assim, ó. Tantos a tantos pra fulano ou pra ciclano, tá bom? Vamos supor, se você mandar 4-0, assim como o Pai Vinha falou, você coloca aí 4-0 para o Brasil, ok? 4-0 para o Haiti, mas coloca o seu resultado.

0: de semana, Rick Renner, aqui começando muito bem nosso palco da Top desta sexta-feira. Conhecemos também o Bruno Marrone em Quando Eu Brindo Você Chora. Maria, bora colocar a galera pra participar, que hoje vai ser daquele jeito, né, Marrom Glacê? Hoje o bicho vai pegar. Boa tarde especial aqui pra quem? Pra Eliamar. Eliamar já apostando aqui, palpite dela, deixa eu ver o palpite dela, cadê Eliamar? Eliamar, palpite 3-1 Brasil, deixa eu marcar aqui, vou marcar porque hoje não vou dar conta não, viu? Vamos que vamos, 3-1 Brasil, palpite da Eliamar, lá do centro de Campo Grande. Quem mais? Quem fala com o Pai Vinha?
1: Boa tarde, Pai Vinha. Sextou.
0: Sextou.
1: Quanto tempo, hein?
0: Pois é.
1: 3-0
0: pro Brasil.
1: 3-0 para o Brasil.
0: Para o Brasil. Perfeito. Valeu, obrigado pela participação, pela audiência. Quem que foi que participou comigo aqui? A Ariane. Ariane Pescadora, é mesmo? Grande abraço pra você, tamo junto, misturado, tá bom? Boa sorte, 3-0. Deixa eu ver o Carlos. Fala, Carlos.
2: Boa tarde, Pai Vinha. É o Carlos da Mata de Jacinto.
0: Fala aí, meu jovem.
2: Bom trabalho pra você aí.
0: Obrigado.
2: De novo, né?
0: De novo.
2: Com a graça de Deus.
0: Verdade, amém.
2: Você é todo mal.
0: Pois é.
2: E todo o pessoal da rádio e eu também. Pai Vinha. Ah. Olha lá, o meu palpite aí é 3-1 pro Brasil.
0: 3-1. Brasil. Beleza.
2: Obrigado.
0: 3-1 pro Brasil, palpite aqui do meu amigo Carlos. Valeu, Carlos, obrigado pela participação, pela companhia. Deixa eu ver quem mais. Boa tarde, a Silvia Carvalho do bairro Planalto, 5-0 pro Brasil. Aí tá bom, aí tô gostando, aí sim. Deixa eu ver quem mais.
3: O Pai Vá, aqui é Aparecidas Moreninha.
0: Fala, Aparecido.
3: O meu placar hoje é 3-1 Brasil.
0: 3-1 Brasil. A galera tá confiante, né? Tá confiante. Bora que bora, mais uma participação.
4: Ô, Pai Vinha, boa tarde, aqui é o Marquinho, motorista de aplicativo lá do Nova Lima.
0: Fala, Marquinho.
4: Tá aqui correndo nessa Campo Grande pra ver se eu acho o tal do dinheiro.
0: Hã?
4: Ô, bicho difícil. Rapaz, o meu palpite é porque eu vou parar pra lavar o carro agora e não vou ficar ouvindo a rádio. Então,
0: certo.
4: O meu palpite vai ser 4 pro Brasil e 2 pro Haiti.
0: 4-2.
4: Ah!
0: Tá bom, tá valendo.
4: Toma essa pedrada.
0: Valeu,
4: tamo
0: meu irmão.
4: Tamo junto, meu irmão.
0: Vamos
4: só
0: que
4: pra
0: vamos.
4: Saber que eu tô ligado na melhor rádio de Campo Grande, beleza?
0: Valeu,
4: hoje
0: Marquinhos.
4: Hoje é o seu segundo programa do dia, hein? Você tá o bichão mesmo.
0: Hoje eu vou bater 8 horas aqui na emissora de rádio, rapaz. Que é isso? Grande abraço pra você. Tá valendo seu palpite. 4-2, Marquinhos apostou no Brasil aí. 4-2. Palpite. Deixa eu ver quem que tá falando com o Pai Vinha.
5: Pai Vinha,
0: hã?
5: Hoje é 1-1. Não tem jeito. Esse Brasil não vai pra frente.
0: 1-1, cara? 1-1.
5: Mas é esse bolão, hein? 1-1, não tem jeito.
0: Tá marcado aqui, final do telefone 2202, o Eduardo. Fala, Eduardo. 1-1 foi o palpite do Eduardo Augusto aqui na nossa programação. Deixa eu ver quem mais. A participação aqui da Priscila Andréia. Priscila Andréia mandou áudio pra nós aqui. Fala, Priscila.
6: Oi, Vinha, tudo bem? Aqui é
0: tudo
6: Priscila Andréia do Rancho. Meu palpite vai ser 2-0 pro Brasil, tá bom?
0: 2-0.
6: Lá, anota aí que vai ser meu esse pix. Fica com Deus, tudo de bom.
0: 25-34, depois pra gente achar o fone aqui, 2-0, tá valendo, deixa eu ver mais um aqui, o Thiago Araújo, 5-0 pro Brasil, aê Thiago, aí você apostou mais alto que o Pai Vinha, né? Valeu, gente, vamos que vamos, quem mais?
7: Olá, paizinho, boa tarde.
0: Tarde.
7: Feliz sexta-feira e a vitória do Brasil hoje aqui é Brandão.
0: Fala, Brandão.
7: Sempre feliz, tô feliz, tô na top. Hoje o meu palpite hoje é 5-0.
0: 5-0.
7: Vamos vibrar pra ser 5-0. Tô na top, tô feliz.
0: Beleza,
7: Brandão,
0: meu jovem.
7: Brandão Tiradentes, falou? Mano?
0: Valeu, Brandão de Tiradentes também, 5-0. Vamos que vamos, deixa eu ver quem mais.
8: Boa tarde, meu querido Pai Vinha. Estou feliz, estou na top, principalmente porque hoje eu vi você no programa da Flavinha.
0: Pois é.
8: E agora estou ouvindo você fazer o seu programa maravilhoso, abençoado por Deus. Pai Vinha, me coloca no sorteio. Sou Eliane de Camapu.
0: Vamos lá, Eliane, palpite
8: um
0: pra ajudar.
8: Beijo no seu coração e que Deus abençoe toda a sua família. Pai Vinha, sobre a enquete, eu não sigo jogos, mas eu vou de 2 pro Brasil e de 1 pro outro aí, que eu não sei o nome, porque eu...
0: 2-1 pro Brasil aqui, o palpite da minha amiga Eliane lá de Camapuã, já tá marcado também. Rapaziada, ajuda a gente, só mandar um áudio curtinho, né? Pra dar tempo de a gente colocar todo mundo, que o bicho tá pegando, já tem mais de 100 participações aqui no bolão hoje, pode preparar as folhas aí, viu, Nath? Pode preparar as folhas, porque o bicho vai pegar no bolão hoje aqui. Mais uma participação, quem fala?
9: Boa tarde, paizinha. Seu programa é uma maravilha, esse programa, viu? É maravilhoso. Deixa eu falar, o meu palpite é 2-0 pro Brasil. Brasil 2 e o outro lado aí é 0. E
0: dois
9: toca
0: a zero.
9: Uma música pra mim da Fátima Leão, tá bom? Qualquer um que você tocar dela aí, eu vou aceitar. Beijo, beijo.
0: Beleza, obrigado pela participação. Quem foi que falou com o paizinho aqui? A Nelly. Nelly, valeu. Mas deixa eu tocar uma moda, na sequência a gente volta com mais participação.
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feliz, toda top, Patrícia Adriana. Ficando sem você, hein? Fim de semana, a fé Maria. Fechando a nossa primeira sequência musical, vem o seu palpite hoje, Brasil e Haiti, valendo R$100 no Pix. Ai, ai, ai, vai participando aí. Se for mandar áudio, manda um áudio curtinho pra nós, que no máximo 30 segundos, tá bom?

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7: 1:26.
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9: Por enquanto, sozinha. Só tem esse palpite aqui, nesse exato momento, torcendo pro Haiti. Mas tá valendo. Bora que bora. Deixa eu ver. Tô feliz, tô na top. Vai, vá. 3.

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0: Eita, não tem palavras pra expressar o tamanho do meu amor. Bora que bora, senhoras e senhores, 1:29, hoje vai ser aquele dia, né? Já mandaram aqui um auxiliar pra me ajudar aqui na, nas capturas dos palpites. Muita gente já chegando junto no pé do eito. O programa tá com 30 minutos, já temos 200 participações já computadas aqui em 30 minutos de programa. Bora que bora, deixa eu ver quem tá falando comigo aqui. Palpite, por favor, quem fala?
2: Fala, Paivinha, boa tarde, tá bom?
0: Bom.
2: Uma ótima sexta-feira pra nós. Um final de semana lindo e maravilhoso. Com a vitória do Brasil aí. E eu vou nesse palpite seu aí, Paivinha. Eu vou nesse palpite aí. 4-0 Brasil.
0: Beleza.
2: Fechou?
0: Fechado.
2: Valeu, Paivinha. Até mais. Boa tarde. Bom final de semana pra você.
0: Só não falou o nome, né? Só não falou o nome.
2: É o Gilberto, tá? O Gilberto tá falando. Gilberto do Aero Rancho.
0: Oi, Gilberto. O Giba do Aero Rancho. Valeu, Giba. Obrigado. Fechou? Pela participação. Valeu, fechado. Pai. Tamo junto, misturado. Fala, Eduardo. Fala o seu palpite pra mim aí, meu jovem.
3: Paivinha. Do ar motorista aplicativo. 2-1 pro Brasil, Paivinha.
0: 2-1 pro Brasil, valeu, tá valendo, tá valendo. Dercy. E aí, como é que você tá?
4: Boa tarde, Paiva. Aqui é o Dercy fazendo a segunda entrega do dia. Eu, meu filho Breno. Meu palpite é 4-0. Do meu filho Breno é 3-1. Tô feliz, tô na.
0: Dercy, pra não dar confusão, você registra aí o 4-0 no final do telefone 4683. Você passa o telefone do filhote pra gente registrar o outro palpite de 3-1 também, pra não dar confusão, que tem que ser um palpite por número, né? Então manda um número do filho aí pra gente poder registrar aqui a participação do 3-1 do filhote aí, tá bom, Dercy? Obrigado pela participação e obrigado pela compreensão também. Meu palpite 2-0 pro Brasil. Quem que é que tá mandando aqui? O Matheus Jimenez. Valeu, Matheus. Boa sorte pra você. Deixa eu ver quem mais tá falando com o Paivinha. Oi, boa tarde.
5: Boa tarde, Paivinha. Tô feliz, tô na top. A minha intuição aí é 2-0 pro Brasil. 2-0 tá bom demais.
0: Fala o nome pra nós aí, fala o nome pra nós aí, pra ficar facinho.
5: Hilário Santos, da Chácara Difícil Acesso, quase ia esquecendo.
0: É o Hilário, valeu, Hilário, tamo junto e misturado. Tem mais uma participação aqui, dá tempo, já colocamos essa aqui ou não? Como é que tá isso?
5: Boa tarde, Paivinha, tô feliz, tô na top.
0: Ah, é o Hilário, isso aqui já foi, né? Já registrado o palpite dele.
6: Boa tarde, Paivinha, Robin Hood, Paivinha. Ô, Paivinha, como foi sua manhã? Foi maravilhosa,
0: foi,
6: né?
0: Foi trabalhando, graças
6: aí
0: a Deus.
6: Sim, hein? Tem que trabalhar. 7-0. Brasil 7.
0: 7-0, cara.
6: Obrigado, Paivinha. Dessa vez vai dar certo.
0: Eu acho que é o sonho de todo brasileiro. O Brasil dá um sacode, né? Dá uma goleada, assim, uma das maiores goleadas da Copa, pra dar aquele ânimo no povo brasileiro, não é não? Não é não, gente? Pra isso mesmo. E ó, você que tá chegando agora.

0: por dentro das novidades e das palhaçadas que o Pai Vinha faz por aí, né? Lá tem novidade de pesca que a gente gosta de fazer, tem os passeios, tem as curiosidades do Pai Vinha, tem muita coisa lá. Arroba Pai Vinha do rádio. Vai lá pra você ver o Wesley Pai vestido de camisa. Tô na amarelinha hoje, tô na canarinho. Quem fala?
1: Bom dia, Palinha.
0: Bom dia.
1: Tô na mega, tô na...
0: Uai.
1: Top. Então, meu palpite é 6-1 pro Brasil.
0: 6-1 pro Brasil.
1: Tá, hoje eu tenho um palpite bom. Tem que ter fé em Deus, tem que ter fé no Brasil.
0: Tem esperança. É isso. Valeu, meu irmão. Nós precisamos que o Brasil dê um sacode mesmo pra gente poder acreditar nessa nossa seleção,
2: boa,
0: né?
2: Boa tarde, Pai Vinha. Eu pra cá, não sei não. Eu assisti o outro jogo, o primeiro jogo, não gostei muito, mas meu partido vai ser 0-0.
0: 0-0, cara? Jesus amado. Fala isso não, chega, o coração chega, acelerou aqui.
2: E aqui é o Leandro.
0: Valeu, Leandro. Obrigado pela sua participação, tá bom? Gente, eu tenho uma notícia muito boa aqui. Quer saber? Fala agora ou fala depois? Estamos aí com 34 minutos de programa e já estamos batendo a casa das 300 participações. É mole!
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Espaço aberto, Ataíde Alexandre, tá rolando bolão. E aí, galera tá acreditando, né? Tá acreditando, isso é interessante, né, gente? Aí, rapaziada, não tá, alguns estão acreditando numa goleada aí, ou até mesmo por esperança, por vontade que o Brasil dê uma goleada em volta da shows aí nos gramados da Copa do Mundo, mas o palpite tá, sempre tem um aí pro Haiti, rapaziada. Tá confiando, mas não tá confiando tanto assim também, né?

0: Deixa eu ver quem que tá participando aqui com o Paivinha. 3 para o Brasil, 3-1. Palpite aqui do Tô Feliz, Tô na Top. Deixa eu ver de quem que é esse palpite. Da Gislaine Gasparello. 3-1 tá valendo, Gislaine. Obrigado aí pela sua participação. Quem mais? Quem mais? Quem mais?
1: Placar de hoje aí, ó, 4-0 pra nós no Moex. Toca pra nós aí, Sabor Cowboy. Me chamo Lucas, fala aqui do E-Parque. Tamo junto.
0: Valeu, Lucas.
1: Vai, Brasil.
0: Cadê a vinheta aí, produção? Cadê a vinheta do Brasil aí, produção? Cadê a vinheta do Brasil? Brasil! Aê, senhoras e senhores. Valeu, Lucas. 4-0 aí, o palpite do Lucas, né? Deixa eu ver quem mais tá falando com o Paivinha. Quem fala?
2: Boa tarde, Paivinha.
0: Tarde.
2: Aqui é o Marcos, motorista de aplicativo.
0: Fala, Marcos Flamenguista.
2: Esse jogo vai ser 1-1 na marra.
0: Não fala isso, mas não fala.
2: Não vale nada. 1-1, pode colocar aí.
0: Não é assim também, né, cara? Não é assim também. Não, também não sei esculhambado desse jeito também, né?
3: Boa tarde, Paivinha. Aqui é a Nespeira, aqui também é município de Fátima do Sul.
0: Fala, Nete.
3: O meu palpite é 2-1 pro Brasil.
0: 2-1 pro Brasil, tá bom.
3: Tô na top, tô feliz.
0: Tá, beleza. Bora que bora. Tem mais uma.
4: Boa tarde, meu amigo Paivinha. Eu mandei por escrito, mas já que você não leu, eu vou mandar áudio. Não configuro da seleção, mas vou, igual falei de manhã, né? Voto de confiança. Brasil 6, Haiti 0.
0: 6-0. Eu tinha falado esse palpite de manhã aí, né? Eu vou falar um negócio pra você, viu, gente? Hoje vai ser impossível colocar todos os áudios ou mandar todos os alôs, mas todo mundo tá participando. Já tô com ajuda aqui, com auxílio, tá bom? Estamos captando todas as informações aqui. Todos vão participar do bolão, independente se a sua voz ou o seu nome saia no ar ou não.

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10: 1:43.
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0: sonhou, Edson, aqui, ó. E aí, como é que você tá? Deixa eu mandar um alô especial aqui pro Jean. Jean tá apostando 7-2 pro Brasil. A participação aqui da Keila, 7-1 pro Brasil. 7-1 é um resultado que não traz muita boa lembrança pra nós, né? Mas tá registrada a sua participação, tá bom? Bora que bora, deixa eu ver quem mais. Tem áudio, quem tá falando aqui com o Pai Vinha? Manda ver, fala aí.
1: Boa tarde, Paiva, tudo bem?
0: Bom.
1: Aqui é a Daniele Rodrigues, do bairro Aero Rancho.
0: Oi, Dani.
1: Meu palpite de hoje pro jogo do Brasil vai ser 2 pro Brasil, 1 pro Haiti.
0: É.
1: Eu acredito que hoje o Brasil vai jogar um pouco melhor, então vou chutar aí que o placar vai ser 2-1.
0: Tá bom.
1: E coloca no sorteio aí.
0: Tá valendo.
1: Bom final de semana pra você e todos que estão na audiência da Top FM.
0: Tá registrado a sua participação, 2-1 resultado aí a favor do Brasil. Mais um, Matheus, só o Matheus. Matheus sempre tem bom palpite. Vamos ver o que ele tá mandando hoje aqui. Fala, Matheus.
2: Fala, meu amigo Paiva, estamos diretamente da saída de Rochedo, sintonizado na melhor, na líder em audiência em todo o estadão do Mato Grosso do Sul, 88.9. Toca a música pra nós, Cama de Capim, Zezé de Camargo e Luciano, pra comemorar a vitória da seleção 3-0.
0: 3-0.
2: Agradecendo que subindo a contramão, boiadeiro, tô feliz, tô na top.
0: 3-0, palpite aqui, marcado, palpite do Matheus, grande Matheus, tá na saída de Rochedo City. Ali é o Manuel Taveira, o nome do bairro que ele tá, né? É isso, agradecendo a audiência, a companhia. Vamos ver aqui, final do telefone 7457. Quem tá falando?
3: Boa tarde, Pai Vinha. Jéssica Dutra aqui do Aero Rancho.
0: Oi, Jéssica.
3: Meu palpite pro jogo de hoje vai ser 2-1. 2 pro Brasil, 1 pro Haiti.
0: 2-1. Palpite da Jéssica, beleza, tá registrado. Quem mais?
4: Pai Vinha. Oi, meu nome é sorteio, é o dele que tá falando. 3-2.
0: 3-2? 3-2,
4: tá?
0: 3-2.
4: Não tá tão ruim, não, porque ruim mesmo tá o Paraguai, que levou uma goleada aqui. Aqui se fosse tão ruim, não teria sido perdido por 1-0.
0: Beleza.
4: 3-2. Foi pro Brasil, 2 pro Haiti.
0: Beleza, 3-2 é o resultado. Beleza. Confirmado.
4: Tá bom, aqui no Tenga Park.
0: Rapaziada, o Tenga trabalhando. Assim. Grande abraço pra vocês.
5: Ô, Pai Vinha, ó, nós aqui de novo. É Gilson, motorista de aplicativo.
0: Fala,
5: meu palpite é o mesmo de manhã.
0: Ah, fala aí.
5: 4 Brasil, 4-0. 4-0.
0: 4-0. Okay? É o mesmo palpite do Pai Vinha aqui, né?
5: Tô feliz, tô na top. Toca pra nós aí. É, Cavalo Preto.
0: Cavalo Preto, essa é boa.
5: Toca essa aí, que essa é das boas, das antigas.
0: Valeu, Gilson. Valeu,
5: Gilson. Outra coisa, ô, bicho, eu tô seguindo o seu Instagram lá.
0: Ah, você tá me seguindo?
5: Ô, bicho feio da
0: peste. Não espalha, cara. Não. Ô, Gilson. Eu tô fazendo uma propaganda aqui. Peraí, Gilson. Peraí. Eu tô fazendo uma propaganda pra galera ir lá seguir. Você vai falar um negócio desse, o povo vai entrar nem pra olhar, cara. Não pode falar assim, não. Bora aqui, bora. Olha, eu sou radialista, né? Você conhece algum radialista bonito? Deixa eu ver quem vai estar participando aqui com o Pai Vinha. Deixa eu ver. Final do telefone é o 7524. Quem tá falando? Manda ver.
6: Boa tarde, Pai Vinha. Aqui é o Claudinho do Noroeste. Hoje o jogo acho que vai ser 3-1.
0: 3-1.
6: Na marra, sofrido, mas vai ganhar.
0: Tá bom, 3-1 não é tão sofrido assim, não, mas tá bom, tá valendo. Deixa eu ver quem mais. Quem mais participando aqui? 4000 é o final do telefone. Ah, mandou áudio? Mandou áudio pra nós aqui? Não mandou? O que que tá falando? O que que não tá? Ah, tá, mandou áudio. Acho que nós já tocamos esse áudio, né? Ah, final do telefone 40. Vamos tocar de novo aqui pra desencargo de consciência.
7: Boa tarde, meu querido Pai Vinha.
0: Ah, tá, Eliane. Já botou, já tá aqui. Já achamos o contato da Eliane aqui na nossa participação, né? É isso, bora que bora, bora tocar música, daqui a pouquinho a gente volta com mais palpite.

0: Seu Filho.
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0: 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O João Menor e Texano e DJ Kelvin nessa música que nós tocamos aí. Aí, Josó.

0: abençoada, senhoras e senhores. Que tarde gostosa e maravilhosa. Fala a verdade. Bora que bora. Tem participação? Bora ver o que a galera tá achando do jogo de hoje. Final do telefone. Eu vou falar só o final do telefone aí. Vocês ficam responsáveis de falar o nome dos seis, tá bom? 4774. Fala aí, fala aí.
1: De Paiva, boa tarde, ouvintes. Boa tarde, Campo Grande. Boa tarde, Mato Grosso do Sul. Eplônito Rocha. Meu palpite hoje, Paiva. 2-0. 2-0, Brasil.
0: 2-0 pro Brasil. Beleza.
1: Paiva, tem um assunto novo pra falar pra você.
0: Depois você me conta.
1: Resolveram tampar os buracos aqui nas proximidades da minha casa.
0: Não acredito. Ah,
1: obrigado.
0: É por isso que vai chover. Oi, Plano, você mora em que região? Rapaz, tinha algumas regiões que tava feia demais, né? Eu vou citar uma, Mata do Jacinto. Outro dia eu precisei passar ali próximo daquela escola grande da Mata do Jacinto. Impossível de andar por ali. Assim como outras ruas aí no Marcos Roberto, entre outras regiões que a gente conhece também de pertinho, né? Regiões ali como também a região do Leblon, a região tá muito esburacada, feia demais. Mas vamos deixar esse assunto para outra hora, né? Eplônito votou aqui, qual que é o placar do Eplônito? 2-0, né, Eplônito? Valeu, obrigado pela sua participação. Final do telefone 0563, quem fala? Boa tarde.
2: Boa tarde, Paivinha, aqui é o Luiz Antônio, da Prefeitura de Campo Grande.
0: Fala, Luiz.
2: Tudo bem com você?
0: Tudo
2: bem.
0: Vamos
2: lá pro palpite, 3-1. Tá bom, tá de bom tamanho. Não acredito muito nessa seleção, mas hoje 3-1 tá bom.
0: 3-1 pro Brasil.
2: Bora lá pro Pix.
0: Beleza.
2: Tô na top.
0: 3-1 pra seleção brasileira, pelo que eu entendi. É isso? Se não for, você me avisa, tá bom? Deixa eu ver quem é mais aqui.
3: 1-0. Boa tarde, Paivinha.
0: Tarde.
3: Bora trabalhar, irmão.
0: Bora, irmão.
3: Que você tá com a cesta cheia hoje.
0: Eu tô.
3: De manhã e à tarde.
0: Verdade.
3: Ô, Paivinha, o negócio é o seguinte. Vai ser 5-0 pro Brasil.
0: 5-0.
3: Beleza?
0: Beleza.
3: Um abraço. Tchau, tchau.
0: Eu vou falar
3: tchau,
0: pra você. Eu vou falar pra você. Eu acho que é o sonho de todo brasileiro ver o Brasil dando um sacode no time adversário, seja ele qual for, né? Mais um palpite aqui, deixa eu ver, 2-0 para o Brasil, a Rosimeire, final do telefone 8128, 2-0, já está confirmado a sua participação também, tá bom? Bora que bora, tá chegando o break, senhoras e senhores, dá tempo de mais um? Dá tempo de mais um resultado? Vamos lá, vamos ver se dá tempo.
4: Paivinha, boa tarde, Conceição, Caiobá, vamos dar meu palpite pra 3-1 hoje, hein?
0: 3-1.
4: Anota aí, quero ganhar esse palpite aí, hein, Paivinha?
0: Beleza.
4: 3-1, vai dar 3-1, hein?
0: 3-1 é a participação da Conceição. Segura aí.

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5: 2 e 4.
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1: Tô feliz, tô na Top 12 4. Bora pra cima! E eu já tenho novidade aqui, gente. Bora! Quer saber uma novidade louca? Tá chovendo aqui. Essa é a novidade. Ah, meu Deus do céu, que coisa boa. Que alegria, né? Sexta-feira, pra hora especial. Bora que bora, meninos e meninas, senhoras e senhores, tá rolando bolão, seu palpite tá valendo um pique, sorteio vai ser na segunda-feira. O jogo vai acontecer hoje, na segunda-feira, no palco da Top, a gente vai conferir, conhecer aí os ganhadores que acertaram o bolão, né? A gente vai fazer um sorteio e um vai levar, tá bom? Mas antes de a gente continuar com participação, eu tenho informações das ruas de Campo Grande com Johnny Love. É, Johnny? Onde você tá, meu jovem? Fala com nós, fala com nós, fala com nós, Johnny!
2: Boa tarde, Paiva! Salve, Paiva! Paiva Becker? É isso, Paiva Becker? Eita, Paivinha! É. Locutor que mais trabalha aí na Top FM, na Rede Top, né, Paivinha?
1: Também.
2: De manhã à tarde, segura o homem que eu quero ver, rapaz! Passa um pouquinho dessa energia pra nós! Ô, Paiva, é o seguinte, tô aqui ao vivo pra anunciar pra galera que faça chuva, sol, frio, a nave mãe da Top, a unidade móvel da Top, ela sempre está na rua aí, ou nas ruas, né, com o Johnny Love, a promotora Aline, a fotógrafa, né, cinegrafista Jaque, estamos trabalhando. A gente vai dar um pulo em Rochedinho pra conversar com essa moça tá realizando um evento, é uma feira, lá em Rochedinho, sempre tá acontecendo alguma coisa em Rochedinho, vamos lá, dar cobertura, saber que feira que é essa. Ela até já mandou o flyer aqui, eu vou postar nas redes sociais aí do @TopFM e também @JohnnyLoveLocutor. E logo mais à noite também, faça chuva ou faça sol, vamos circular pelos bares de Campo Grande aí, onde vão estar instalados telões, né? Ou simplesmente uma televisão enorme, transmitindo o jogo do Brasil contra o Haiti aí. A minha opinião é que o Brasil vai vencer de 4-0. É isso aí, minha opinião, tá? Meu palpite.
1: Então vamos estar
2: nas ruas, sim, senhor. E quem quiser adesivo da Top, faça chuva ou faça sol, é só dar um tchauzinho, falar, ô, para aí, dá um adesivo aí, Johnny Love. Aí as meninas já agilizam pra vocês, tem um guarda-chuva aqui, elas não vão se molhar não, sabe? É isso aí, dado o recado. Paiva, muito obrigado, viu? Tô feliz, tô na Top!
1: Ô, Johnny, é o mesmo palpite que o Paivinha acionou aí 4-0 no começo, lembrando que o nosso palpite não vale, né, Johnny? A gente dá a nossa opinião, a nossa torcida é essa, tá certo? Muito em breve, Paiva, ó, Paivinha Becker Love. Só falta, né,
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0: 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É a música que eu soltei a vinheta antes da hora aqui, né, senhoras e senhores? É a pressão do bolão. Vou falar um negócio pro seu, bicho tá pegando. Está pegando. E a outra música do Popurri é Quando o Amor é Pra Valer, tá bom? Vamos com participação, senhoras e senhores. Hoje tá uma loucura isso aqui, viu? Bora, quem fala?
1: Boa tarde, Paiva. Aqui é o Rodrigo Ribeiro. Estamos trabalhando aqui, curtindo a pop.
0: Fala, Rodrigo.
1: É, meu palpite hoje é 5-1.
0: 5-1.
1: Tô feliz com a pop. Um abraço.
0: Beleza, Rodrigo. Final do telefone 0859. Tá valendo. Palpite aqui de quem? Final do telefone, eu acho que é a Patrícia. Tem o nome dela aqui, né? Brasil 3, Haiti 1. É o palpite da Patrícia. 3-1 pro Brasil. Aí, tá bom, Patrícia, tá concorrendo, tá bom? Bora lá, quem mais? Participação aqui, deixa eu ver, tem 1, 2, 3, 4, 5 áudios.
2: Fala, pai, meu amigo camarada.
0: E aí, meu jovem?
2: Todo mundo aí que tá assistindo a Tops. Camarada, hoje eu tô com o peito um tanto quanto magoado. Assim que acabar as propagandas, poderia tocar aquela pra nós do amado Batista, secretária.
0: Ixi.
2: Tudo de bom, tamo junto.
0: E o palpite, você não vai dar não pra participar do bolão, meu jovem? Bora.
2: Palpite pro jogo, hein?
0: Vai, manda.
2: Palpite pro jogo.
0: Manda.
2: 2-1 pro Brasil, não vai ser fácil não, escuta o que eu tô falando.
0: 2-1 pro Brasil.
2: Vai lembrar de mim.
0: Pois é, cara. Bora, valeu. Obrigado pela participação e pela audiência, tá bom? Tá registrado aqui, final do telefone 1328. Ele está com o peito bem magoado, não sei o quê, coisa e tal. Participação aqui do telefone 2566. Palpite, Brasil 4, Haiti 1. Manda um alô especial pra Fazenda Três Nascentes, perto da Ponte do Grego. Assinado Norilene Flores, da Fazenda Três Nascentes. Tem rio que passa aí perto, você não quer convidar nós pra ir pescar aí, não? Aproveitar e comer um leitãozinho. Vai que cola, né? Vai que cola, né? Deixa eu ver quem mais tá falando?
3: Gente, pipo, Paivinha tá de castigo, vou ficar o dia inteiro na rádio, ô Paivinha, 7-1 pro Brasil, tá?
0: Você tá muito.
3: Vamos pegar, vai ser 7-1, coloca aí, tá? Joga o Salvo da Silva, 7-1 pro Brasil, tá bom?
0: Ô Joel,
3: Falcão,
0: você fala em 7-1, dá até um arrepio, né? Que 7-1 não lembra coisa muito boa pra nós não, né? Final do telefone 7583. Fala aí, fala com o Paivinha. Manda ver.
4: Fala, Paivinha, boa tarde, bom final de semana pra nós. Cara, meu palpite aí, ó. Brasil 3-0, viu?
0: 3-0.
4: Tô feliz, tô na top. Bora pra cima.
0: Beleza.
4: Toca uma música pra nós aí.
0: Valeu, meu jovem. Obrigado pela participação, tá bom? Mandou mais aqui. O que ele falou no final?
4: É o Leonardo de Campo Grande, viu?
0: É o Leonardo. Bora. Valeu, Léo. Grande abraço pra você. Final do telefone 2229. Manda aí, fala aí.
5: Boa tarde, Paivinha. Coloca aí no sorteio do bolão, hein?
0: Fala aí.
5: 2-1 pro Haiti.
0: Dois.
5: São Paulo Roberto aqui.
0: 2-1.
5: Centro, da 7 de setembro. 11.
0: 2-1 pro Haiti, ele jogou. Rapaz do céu. Fala isso não, cara. Fala isso não. Eu tenho contrato fechado até o final da Copa se o Brasil jogar. Se o Brasil perder, não for pra segunda fase, o contrato quebra. Brinca não, cara. Deixa eu ver quem mais tá participando aqui com o Paivinha. Final do telefone 46. Ah, não, isso aqui. Ah, tá. Tá bom. Aqui, ó. Só pra reprisar. Ele jogou no palpite. Daí o Paivinha falou: ó, manda o telefone do filho, né? Pra gente poder registrar aqui que é um palpite por WhatsApp. É, meu amigo, ele mandou isso aqui então. Vamos lá, vamos repetir.
6: Boa tarde, Paiva. Aqui é o Dercy fazendo a segunda entrega do dia. Eu e meu filho Breno.
0: Certo.
6: Meu palpite é 4-0. Do
0: isso.
6: Meu filho Breno é 3-1.
0: Beleza.
6: Tô feliz, tô na top.
0: Dercy, final do telefone 4683, ele confirmou aqui o telefone do filho dele, 7773, então, pra concorrer também o 3-1 aí, tá bom? 4-0 pro Brasil, Fábio. Fala, Fábio! Como é que você tá? Final do telefone 9054, 4-0. Aí você mandou bem, cara. Palpitão, hein? Eu torço pra que dê tudo certo. Bora lá, quem mais?
7: Boa tarde, Paivinha, boa tarde, Rony na voz. Galera,
0: fala, Rony.
7: Vangão na ativa aí. Meu palpite é 2-1 Haiti, positiva.
0: 2-1 Haiti, mais um.
7: Meu nome é Rony, bota a gente em qualquer sorteio que tiver aí, Paivinha, 2-1 Haiti.
0: Beleza, tá falado, 2-1 pro Haiti. O Rony jogou jogo. Final do telefone 1503. É a última participação desta música.
8: Boa tarde, paizinho. Aqui é a Alda, o Pepe de Socorro. Eu, meu palpite hoje vai ser 1-1.
0: Beleza. Tá valendo, final do telefone 1503, 1-1. Nós já tivemos 3 palpites aqui contra o Brasil, né? Bora ver.
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Topzinho do Rádio Subato Grossense. Palco da Top, secretária atendendo pedido musical. Rapaziada, diz que tá com o peito machucado hoje aí. Será que foi alguma secretária?

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4: 2:22.
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1: Tô feliz, sou na Top 12:22. Boa tarde pra você.
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1: Bora! Senhoras e senhores, nesse exato momento já quebramos a casa das 400 participações aqui no nosso bolão, já é o recorde, meu Deus do céu, ainda falta mais uma hora e lá vai fumaça, né?

0: Olha, manda um forró aqui na parada e acabou assim, desse jeito? Meu Deus do céu, seu Wesley Paiva. Bora que bora, meninos e meninas, senhoras e senhores. Bora com palpite aqui, porque tá pipocando o trem. Gente, ó. Nesse exato momento, há pouco mais de uma hora e 26 minutos, nós estamos com 437 participações no nosso bolão. Já quebramos a casa aí do primeiro bolão do primeiro jogo da estreia, né? Que foi, faltaram 8 participações pra gente completar 400 no programa inteiro. Hoje já tá com 400, quase 430, é isso mesmo, produção? Que é isso? Vai bater a casa dos 600 participações hoje ou mais, né? Então, ó, manda ver, você que não participou ainda, chega junto, manda o seu palpite concorrendo aí a R$100 no Pix, tá bom? Palpite aqui no final do telefone 0030, Adriana, tá colocando 5-1 aqui pra seleção brasileira. Você tá animada, hein, menina? Bora que bora, quem mais? Quem mais, quem mais participa aqui com o Pai Vendo Rádio? Deixa eu ver onde que eu parei. Ah, Diegão, motorista de aplicativo, tá colocando aqui, Pai Vinha, ele sempre manda áudio, hoje mandou escrito, né? 2-0 pro Haiti, o Brasil não tá com nada. Vai Corinthians que Palmeiras não tem mundial. Ah, ele tá na moto. Aí às vezes não dá pra ele falar, ele escreve. Ele para lá um pouquinho e escreve, né? Valeu, Diegão, tamo junto. 2-0 pro Haiti, é o palpite aqui do Diegão. Tá bom, tá valendo. Participação do final do telefone 5194. Tem áudio, o que que tá falando?
1: Que tem nada parecido aqui, gente, arruda do Barreiro Rancho. Olha, o Brasil vai ganhar de 3-0 do Haiti.
0: 3-0.
1: Coloca meu nome no sorteio, tô feliz. Tô na top.
0: Beleza,
1: tá aí. Uma moda da Marília Mendonça. Ausência.
0: Tá, beleza. Obrigado aí pela participação. Deixa eu ver aqui. Aqui é o Araújo do Buriti. O meu palpite é 1-0 pro Brasil. Valeu, Araújo do Buriti. Tamo junto, misturado. Obrigado, viu? Bora que bora. Tem mais uma participação. Participação aqui da Cristina do distrito de Cipolândia. 3-1. Meu palpite é 3-1. É pra quem esse palpite aí? Pro Brasil ou pro Haiti? Me ajuda, tá bom? Só completa aí. Só escreve Brasil ou Haiti. 3-1, palpite da Cristina, mas não colocou o resultado pra quem que vai torcer, tá bom? Manda certinho aí pra gente registrar, senão falar assim, aí depois o Haiti ganha, fala, não, mas eu joguei pro Haiti, que eu esqueci. Manda aí pra nós, certinho a sua opinião. Bora que bora, deixa eu ver quem mais, tem mais participação, quem ainda não falou aqui com o Pai Vinha? Boa tarde, meu palpite, cadê, senhoras e senhores? A Cristina já foi, né, Cristina? Deixa eu ver aqui, Pai Vinha, aqui é a Elisângela da Fazenda Paineira, meu palpite é 2-1 para o Brasil, o final do telefone dela é o 6785. 2-1 para o Brasil, tá falado. Bora que bora, deixa eu ver se faltou alguém aqui dessa lista. Participação, tem mais? Tem mais, senhoras e senhores? Tem mais uma participação, tem áudio, quem tá falando?
2: E aí, Pai Vinha? Aqui é o Leandro aqui da Chacachoeira, que toma na obra aqui. Meu palpite vai ser 0-0, hein?
0: 0-0 aí, hein? Beleza, meus jovens, 0-0 é o palpite aí do meu amigo Leandro, né? Tá na chácara Cachoeira trabalhando e chegando junto no pé do Eito. A Natália tá participando aqui, final do telefone 9725. 9725. O palpite da Natália do telefone 9725 é 2-1 para o Brasil. É isso.

0: Luto, Guilherme de Luto, fechando mais uma sequência musical aqui no nosso palco da Top. Bora que bora, tem participação, rapaziada, chegando junto no pé do Eito e mandando ver nos palpites.
1: Boa tarde, Paivinha. Como é que você tá?
0: Bom.
1: Thiago Soares aqui.
0: Fala, Thiago.
1: Meu palpite é 4-0 pro Brasil.
0: 4-0 pro Brasil, tá falado. Fala, Silvano.
2: Ô, Paivinha, boa tarde.
0: Boa tarde. Pra
2: você, a todos aí da Top. Boa tarde aos ouvintes também. Mas hoje o Rafinha vai se tornar o maior artilheiro de todas as Copas do mundo.
0: Rafinha?
2: Ele vai passar o Lionel.

0: Messi.
1: Ah, de que jeito?
0: E vai fazer só 17 gols hoje, tá?
1: É basquete?
0: Mas meu palpite mesmo é 3-1 na marra aí pro Brasil. Silvano Machado, fico com o bar.
1: Entendi, Silvano. 3-1, então, é o seu palpite, né? Esse Silvano. A Natália tá colocando aqui 2-1 pro Brasil. A Joilder, 3-0 para o Brasil. Final do telefone 9031, 3-0 pro Brasil. Tá valendo. Deixa eu ver quem é aqui. O Carlos, meu amigo Carlos da Silva, lá do Monte Castelo, jogou 1-1, é isso mesmo, Carlos? 1-1 pro Brasil aí. Aí você não tá acreditando em quase nada no Brasil, né? Fala a verdade, hein? Meu jovem do céu. Bora que bora. Quem que tá falando aqui com o pai? Corote, Corote, você aparece dia de sexta-feira, você tá aqui, né, meu jovem? Fala aí.
2: Corote, você tá bom?
1: Tô bom.
2: Chuvinha boa, hein?
1: Boa cê demais.
2: Tá doido. Pai, bota nós aí, né, no sorteio, hein?
1: Vamos ver. Joga.
2: O Brasil hoje vai ganhar de 2-1.
1: 2-1. 2-1.
2: Né, pra não ficar meio sem graça, pra judiar do coração do brasileiro.
1: É.
2: Mas tem que jogar muita bola ainda. Pai, vinha. Toca aí pra mim, Paredes Azuis.
1: Paredes Azuis, bruta.
2: Fazendo favor aí.
1: Valeu, meu irmão.
2: Então, na audiência aí.
1: Obrigado, tamo junto,
2: pessoal. Campeão do Brasil.
1: Valeu, Corote. Valeu, Corote.
3: Tô feliz, tô na top. Boa tarde, Paivinha.
1: Tarde.
3: Luiz Machado, motorista de aplicativo.
1: Fala,
3: Paivinha, 2-0 pro Brasil.
1: 2-0 pro Brasil.
3: Tô feliz, tô na top.
1: Tá falado, tá falado, tá falado. A última participação, mas tudo bem.
4: Tô feliz, tô na top. Vamos lá, Paivinha. 2-1 pro Brasil, hein? Porque, não sei não, hein? O pessoal tá muito otimista aí, hein?
1: É, né?
4: Renato, motorista de aplicativo, na rodagem, na escuta. Manda uma moda boa pra nós aí. Um abraço, meu amigo.
1: Valeu, Renata. Valeu todos os motoristas de aplicativo.

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10: 2h44.
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1: Meninos e meninas, senhoras e senhores, estamos de volta aqui na parada mais gostosa do Rádio São Mato Grosso. Está rolando, tá pipocando. Já batemos a casa de 500 participações no nosso bolão aqui. Que loucura é essa, hein? Que loucura é essa? Já batemos a casa, 503 participações até agora aqui no nosso bolão. Bora colocar a galera pra falar aqui, né? Vamos ver, vamos curtir aí, conferir o palpite da galera.
2: Boa tarde, Carlinhos, aqui é Djalma de Culturama.
1: Fala, Djalma.
2: O jogo vai ficar 3-0 pro Brasil.
1: 3-0 pro Brasil, tá registrado aqui a sua participação.
3: Fala aí, Paivinha, só de boa?
1: De boa.
3: Aqui é o Cosmo aqui.
1: Fala, Cosmo.
3: Coloca aí 3-0 pro Brasil.
1: 3-0 pro Brasil, combinado. Quem mais? Quem mais? Quem mais? Fala com o Paivinha aí. Fala aí, fala aí. Fala aí.
4: Ô, Paivinha, vou mandar o pra cá aí. 3-0, 3-0.
1: 3-0 também.
4: Certeza absoluta. Tá bom?
1: Beleza.
4: 3 Brasil e 0 para o zero pro outro time. Vou falar o nome não, que depois eu...
1: Da zebra, né?
4: Não posso falar o nome. Isso aí. Tamo junto, irmão.
1: Tá bom, não mandou o nome, deixa eu ver se tem o nome aqui. Antônio Simonetti. Fala, Antônio. Grande abraço pra você, tamo junto, misturado. Quem mais?
5: Boa tarde, galera da Top. Tô feliz, tô na Top. Paivinha, Paivinha, aqui é o Valdo Lava Jato.
1: Fala, Val.
5: Mais conhecido como Valdo Pantanal.
1: Fala aí, Valdo Pantanal.
5: O placar do jogo hoje vai ser 4-1 pro Brasil.
1: 4-1 pro Brasil. Valeu, Val. Tá valendo. Tá registrado aqui a sua participação. Até mais. Quem fala? Quem fala? Pela aí.
6: Boa tarde, Paivinha do rádio.
1: Boa tarde.
6: Hoje o Brasil ganha de 4-1, que é o Zé Caetano.
1: Zé Caetano, 4-1 é o palpite.
6: Toca pra gente aí, como sempre, Milionário Zé Rico, o último julgamento.
1: Eu vou ter que tocar essa música hoje, que eu tô devendo pra ele já faz dia, né? Deixa eu ver quem mais tá participando aqui, a participação da Elvedec, hein, meninos e meninas, senhoras e senhores.
7: Bora, pai, aqui é o Domingo de Glória de Dourado.
1: Fala, Domingo.
7: Gostaria de ouvir a música do Rick e Renner, Bares da Cidade. Quero oferecer a todo o pessoal aqui de Glória de Dourados e de toda a região,
1: a
7: minha família Medeiros aqui de Glória de Dourados e aí de Campo Grande e a todos os pessoal que estão ligados aí, hein? Tô na top, tô na melhor, tô na top, tô no feliz, é hoje que a terra treme, a casa cai, mulher casada larga do marido, e moça soltada e abandona o pai. Chama na capa, que aqui é o domingo, vai começar tudo de novo. É 3-0 pro Brasil, hein?
1: 3-0
7: pro Brasil, posso não ser bonito, mas paixão tá sobrando, bora,
1: mano. Menino apaixonado você, hein? Meu Deus do céu, deixa eu ver quem vai estar participando aqui com o pai, vinha, fala aí.
8: Alô, pai, aqui é o Valério, eu sou o Conrado.
1: Fala, Valério.
8: Eu tô vendo você, também vou jogar 3-0 no Brasil, 3-0. Seleção muito fraca. Vamos ver, né?
1: Vamos ver.
8: Mas eu sou brasileiro, mas 3-0 tem que poder. Vamos ganhar hoje também.
1: Tchau, né?
8: Pegar as malas e ir embora.
1: Pois é, tá valendo, tá valendo, tá registrado.
7: Valeu. Paivinha, Paivinha, boa tarde. Lauir, motorista de transporte combustível. Brasil 4-0 no Haiti, beleza?
1: 4-0. Valeu, tá valendo. Deixa eu ver quem mais.
9: Ô, Paivinha, boa tarde, tudo
1: boa
9: bem?
1: Tarde,
9: é
1: tudo
9: Domingas,
1: bem.
9: Camapuã.
1: Oi, Domingas.
9: Sítio São Bento.
1: Como é que você tá?
9: Meu palpite hoje pro Brasil é 2-1.
1: 2-1, registrando aqui o palpite então da Domingas. Lá de Camapuã, tá valendo, menino. Boa sorte pra você. Deixa eu ver. O Eduardo, 2-2, cara. Você colocou esse resultado aí no jogo? Você acha que o Brasil vai tomar dois? Vai fazer dois, mas vai tomar um sufoco, vai tomar dois. Eduardo Centurião, Eduardo Gambarra, grande abraço pra você. Tá valendo, tá registrado. Final do telefone dele aqui é o 0397. É isso mesmo, né? Boa tarde, Paivinha. Aqui é a Marli Saito. 2-0 pro Brasil. Tá valendo, Marli. Tá registrado também a sua participação aqui. 2-0. Deixa eu ver o final do telefone 16-17, tá tudo certo? É isso mesmo? Vamos lá, mais uma participação.
10: Boa tarde, Paivinha, beleza? Almir aqui da Moreninha.
1: Fala, Almir.
10: 1-0 pro Haiti.
1: Pro Marca Haiti?
10: Aí. Valeu, abraço, tá. Boa tarde pra você.
1: Tá bom, 1-0 pro Haiti. O palpite do Almir. Bora lá, mais um palpite aqui, 4-1 pro Brasil. A participação do Paulo César Tavares lá da Nova Campo Grande, final do telefone, 20, como é que é o telefone aqui? 27,97, ok. 27,93. É isso, produção? 4 para o Brasil e 1 para o Haiti. Ok, tá valendo, tá valendo. Mais uma participação pra gente seguir.
11: Olá, pai Vinho, boa tarde.
1: Boa tarde.
11: 5-0 pro Brasil.
1: 5-0.
11: Tem Brasil de levar gol, não. Chega do Brasil levar gol. Alexandre, Copacabana, coloca no sorteio. Quero ganhar esse balão. Vou
1: valeu,
11: ganhar.
1: Valeu, valeu, valeu, Alexandre.
12: Boa tarde, pai Vinho. Sou a Genô Gerônimo de Souza da comunidade negra de São Benedito, Tia Eva. Pai Vinha, o Brasil não vai dar goleada não, pai Vinha. O pessoal do Haiti, lá, o jogador do Haiti, a maioria joga tudo no futebol europeu, né?
1: Certo.
12: Com tudo bem instruído. É, vai dar no máximo, vai dar 3-1. No máximo, 3-1. E é isso aí. Tô feliz, tô na top. Pixa na top. Me coloca no sorteio, tá, pai Vinha?
1: Agenor 3-1, tá registrado.
12: E que venha um sábado abençoado pra todos.
1: Valeu, tchau, meu irmão. Valeu, tchau!
13: Boa tarde,
1: Pavinho.
13: Olha você de novo aí, né?
1: Olha eu aqui de novo.
13: Ó, meu palpite é aquele mesmo de manhã, 5-0.
1: 5-0.
13: Pelo menos é o que eu quero, né?
1: É todo
13: aqui
1: mundo,
13: Elizabeth,
1: né?
13: Motorista de aplicativo.
1: Oi, Elizabeth.
13: Estou na top.
1: Elizabeth, o seu desejo é o meu e é de todo mundo, você pode ter certeza disso. Até daqueles mais pessimistas aí, pode ter certeza que tá jogando, mas o coração tá falando assim, ó, oh, Brasil, pelo amor de Deus, né? Faz um monte de gol aí pra gente poder vibrar. Deixa eu ver aqui mais, a última
14: boa
1: participação.
14: Boa tarde, pai, porque é uma defesa Rancho, sempre na audiência. O tempo chuvoso agora, né? Mas vamos torcer pro Brasil.
1: Claro.
14: O Brasil vai ser 3-1 pro Brasil.
1: 3-1 pro Brasil.
14: Tô feliz, tô na top. Beijo, beijo, beijo.
1: Beleza! Bora que bora, deixa eu tocar a moda daqui a pouquinho, tem mais pra cara aqui do jogo.
15: Paiva, aqui é bruto mesmo.
1: E vou até ter pedido musical, né? Afe Maria, que essa música aqui de essa música judia. Bora, senhoras e senhores. 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

0: meia, aqui com o Dudu que dá o voo na parada. Bora com mais palpites aqui, seu Wesley Paiva. O Lucas ligado na programação, final do telefone 7104. O palpite do Lucas, aliás, 7139. 7139, 2-1 é o resultado. Brasil vencendo do Haiti aí por 2-1. Tá valendo, tá valendo, tá valendo. Quem mais tá falando com o Paivinha aqui? Tem áudio.
1: Ô, Paivinha, beleza, boa tarde. Bom. Adeus, motorista de aplicativo.
0: Fala, Deus.
1: Vou dizer um negócio pra vocês, pra essas pessoas. Fala. Que não tá confiando no Brasil. Vai ficar 4-0 pro Brasil, é só no primeiro tempo 4-0, mas meu resultado vai ficar 6-1. 4-0, pode escrever, 4-0 no primeiro tempo.
0: Beleza.
1: Mas vai ficar 6-1, meu palpite é 6-1.
0: 6-1.
1: Isso aí é pros que não tá acreditando no Brasil. Positivo.
0: Positivo.
1: Aqui é brasileiro até o rastro.
0: Até o rastro na areia, né? Grande abraço pra você, tamo junto, abençoado. Dá tempo de falar mais palpite aqui? Hã? Final do telefone aqui, deixa eu ver. Boa tarde, Paiva, Ana. Palpite 2-1 para o Brasil. A Ana, final do telefone 7408. Final do telefone 7408, 2-1 para o Brasil. Valeu. Daqui a pouquinho eu volto, né?

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7: 3 e 6.
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10: Certo, valeu, Cristiano. Rapaziada, ó, ajuda aí, manda um palpite só por WhatsApp, vocês entenderam, né? Cada WhatsApp escreve um palpite aí, combinado? Bora que bora, o Claudinei lá do Nova Lima, tá jogando 5-0 pro Brasil. Claudinei, grande abraço pra você, tamo junto e misturado, 5-0 pro Brasil, tá registrado. Meu palpite, Brasil 4-2, o Pedro do Jardim Leblon, valeu Pedro, tamo junto, né? Deixa eu ver quem mais tá participando aqui, quem fala com o Paivinha, bora, bora, fala aí.
11: Tarde, Paivinha.
10: Tarde.
11: Eu já vou passar meu palpite, viu? Meu palpite para hoje é 0-0, tá?
10: 0-0, a Evinha votando 0-0 aqui no Brasil, sem gols, segundo informações dela aqui, né? Segundo palpite dela, bora, quem mais?
12: Ai, paizinho, tô te ouvindo aqui, tô na sua audiência, é o Edinho, Copa Vila 2.
10: Edinho.
12: 3-1 pro Brasil.
10: 3-1 pro Brasil, deixa eu ver quem mais tá falando com o Paivinha.
13: Paivinha, Valdir da Santo Amaro.
10: Valdir.
13: Meu palpite pra hoje é 6-0 pro Brasil.
10: Caramba.
13: Tô na top, tô feliz.
10: Tá falado, meu irmão. Bora que bora, tem mais uma participação aqui, quem tá falando? Brasil 2, Haiti 1. Deixa eu ver quem foi que participou comigo aqui. Cadê o nome da pessoa? Manda o nome aí, cara. Manda o nome aí, manda o nome, senão não vale. Manda seu nome, o bairro ou cidade que você tá acompanhando a nossa programação. Final do telefone 2126. Manda completo a sua participação pra gente saber, caso você fature, né? Quem procurar, tá bom?
7: Boa tarde, paizinho. Aqui é a Delsa Meg Sand, da Vila Carvalho. Tô feliz, tô na top. O placar do jogo hoje vai ser 6-0 Brasil em cima do Haiti. E oferece a música aí pra nós aqui da Mega Stands e pro Lucas, o Boca de Quiabo.
10: Vixe.
7: O famoso Boca de Quiabo aqui da Mega Stands.
10: Boca de Quiabo. Ai do céu, fala sério, hein? Vamos lá, mais uma participação, a Dorli.
14: Oi, boa tarde, paizinho. Meu palpite é 2-1 pro Brasil.
10: 2-1.
14: Deus abençoa.
10: Pro Brasil. Valeu, Dorli. Tamo junto, misturado. Obrigado pela participação, tá bom?
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0: pra top, bora ouvir a galera, o que que tá achando do resultado, o que que vai dar Brasil e Haiti hoje, fala comigo.
1: Boa tarde, Paivinha, aqui é o Robson.
0: Fala, Robson.
1: Hoje é 3-0 Brasil, hein?
0: 3-0.
1: Vamos
0: golear
1: e dar volta por cima hoje, hein?
0: Beleza, meu irmão, tá registrado aqui, boa sorte aí, né? Deus te ouça. Bora aqui, bora, 3-0, tá registrado, tá valendo, palpite aqui de quem mais, quem fala?
2: Fala, Paivinha, que é o Júnior aqui da Duque de Caxias.
0: Fala, Júnior.
2: Coloca aí meu nome no Pix aí. Meu nome? Pianta, placar do Brasil, acho que hoje vai ser. Ó, 1-1, acho que não aguenta não. O Brasil tá meio desmaiado, hein?
0: Tudo igual.
2: Tá fraco.
0: Beleza. 1-1 é o resultado aqui do final do telefone 3150, né? Bora com mais uma participação.
3: Oi, Paivinha, boa tarde. Tô na top, tô feliz. O palpite aí é 1-0 pro Brasil.
0: 1-0.
3: Olha nós no sorteio.
0: É o Ramão, valeu, Ramão. Ele não mandou, mas mandou escrito aqui, né, Ramão? 1-0 para o Brasil, 82-35 é o palpite do Ramão. Deixa eu ver, a Adriana já votou aqui, mas já votou, né, Adriana? 3-1 é o mesmo resultado que ela tinha falado. Adriana Alves, tá valendo. Fala, seu Mário, fala comigo.
4: Pai Vinha, beleza, meu amigo? Puxa, vim trabalhando até agora, vim debaixo de chuva, rapaz, dessas BR, hein? Meu Deus do céu. Pai Vinha,
0: vamos lá,
4: tô
0: senhor.
4: Feliz, tô na top. Ah. Brasil 4, Haiti 0, um abraço. Apesar da seleção tá ruim, mas Haiti não tem ninguém, rapaz, só sabe correr aqueles caras.
0: É isso que dá medo, né? Valeu, seu Mário, tamo junto, misturado. Mais uma participação aqui, deixa eu ver de quem? O Douglas Henrique Dias, do Caiobá, tá curtindo a programação, falou que não dá pra ele mandar áudio, que ele tá trabalhando. Final do telefone 7227, o placar dele é 3 para o Brasil, 0 para o Haiti. É isso mesmo? Então tá bom, tá confirmado, tá registrado. Mais uma participação, deixa eu ver quem que tá falando aqui com o Pai Vinha. Oi, manda ver, fala aí.
5: Tá, Pai Vinha, Marilson aqui da Romix. É 2-1, na marra. O Brasil não tá com nada, meu.
0: Ah, meu.
5: Nossa. Não tem jogador. E muito menos técnico.
0: Verdade. Tem.
5: É meu gato que falou. César, o gato que eu tenho, que falou que é 2-1. 2 pro Brasil e 1 pra esse país que tá no lugar aí. Tchau, obrigado.
0: Valeu. Eu não entendi direito se ela falou meu gato que falou. Resultado. Mas tá bom. Eu vou.

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2: Tô feliz, tô na Top 3:20. Boa tarde pra você.
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3: Você some quando perde o brilho? Quando a emoção baixa, muita gente para. Mas a emoção não é contrato. E ter consistência é continuar mesmo sem vontade. O seu cérebro aprende que você não é refém do seu humor. E a fé te sustenta quando o coração oscila. Hoje, faça o mínimo necessário. É melhor um pequeno feito do que um grande planejado e nunca executado.
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0: quem mandou o resultado e o palpite até as 13h25, tá valendo pra você apagar não, tá bom? Ah, quem mais?
1: Alô, paizinha.
0: Fala aí.
1: É, vai aí meu palpite pro bolão, tá? Bolão aí. É, 1x0 Brasil.
0: 1x0.
1: 1x0 Brasil, gol do artilheiro lá da seleção, o Vinícius Júnior, beleza? Valeu, Artipano, tô por aqui na sintonia.
0: Valeu, meu jovem.
1: Tô feliz, tô na toca.
0: Boa sorte pra você. Alô, pai, vinha! Deixa eu ver aqui, o Marcelo de Camapuã tá jogando aqui, 1 pro Brasil, 0 pro Haiti, tá valendo, tá registrado o seu palpite. O Lorival do Jardim Tijuca falou que o Brasil vai fazer 3-2 em cima do Haiti, tá valendo, vai Brasil! Palpite 5-0, o Daniel Moreira Lopes, final do telefone 6954. Deixa eu ver quem mais aqui, meu amigo taxista. Ei, João, como é que você tá? Fala aí.
2: Ô, boa tarde, família do rádio, tudo bom? João Ricardo, taxista. Pode notar aí, 4-1 pro Brasil, 4-1 pro Brasil, no trampo, fui.
0: Tá valendo, João, grande abraço pra você, mais uma participação.
3: Boa tarde, Favinha, aqui é Adriana da Vila Marli. O meu bolão é 2-0 do Brasil.
0: 2-0 pro Brasil.
4: Fala, painha, vou jogar 3-0 pro Haiti, contra o Brasil.
0: Tá bom, hein?
4: Beleza, 3-0 pro Haiti.
0: Tá bom.
4: É o Inácio.
0: Valeu, Inácio. A Yanka do Pioneiro tá dizendo que o Brasil vai ganhar de 4-2. Deixa eu ver aqui. Fala, Boiadeiro Paiva, 2-1 para o Brasil. Breno do Nova Lima. Valeu, tá falado. Bora, quem mais? Palpite. É o palpite Brasil 3 Haiti 1. A Cláudia Gil do Marcos Roberto participando conosco. Gente, até não precisa pagar. Você que eu não falei seu nome ainda, segura aí, tá bom? Depois das 3h25 não vale mais. Até lá vale. É que ainda tem mais uma média de 50 participações pra gente falar até o final do programa. Ok? Deixa eu ver quem mais tá participando comigo aqui. Fala aí.
5: Boa tarde, paizinha. Aqui é José Carlos Oliveira da Vila Popular, tudo bom? Motorista de aplicativo. Olha, hoje o jogo do Brasil vai ser 3-0. 3-0 já tá de bom tamanho. Vai dar pra eles jogar bonito, com sobra. Tá bom? Toca uma moda boa aí pra nós aí do René e Ronaldo aí. Cicatriz.
0: Valeu, meu jovem.
6: Boa tarde, tô na top, tô feliz. Mário do Nova Lima. Brasil, se ganhar hoje na marra, é 2-0. Foi um sorteio aí, Povinha.
0: Tá, beleza.

0: 5x0.
1: 5x0? Pro Brasil, tava lá, tá falado. Daqui a pouco a gente pega o nome aqui. Juarez, já foi, né? Ah, 4x1 pro Brasil, a Grace Nogueira. Votando aqui também. Deixa eu ver o Luciano, rapaz. Ele que votou 2x1 pro Brasil, não tinha mandado o nome. Mandou o nome aqui. Deixa eu ver quem mais. Brasil 3, Haiti 1. A participação aqui da Cristina do Distrito Cipolândia. Deixa eu ver quem mais. Aqui são as últimas, ó, gente. Daqui pra frente, a gente já vai encerrar, tá bom?
2: Boa tarde, paizinha. Tudo bem? É o Fabrício Oliveira 2. 3 pro Haiti.
1: Limão Tahiti?
2: 0 pro Brasil.
1: 3 pro Limão Tahiti, 0 pro Brasil.
2: Tô na top. Tô feliz, tô na top.
1: Tá falando, tá valendo a sua participação, né? Tá valendo, tá valendo. Deixa eu ver a última.
3: Abraço, abraço, meu amigo. Aqui é o Penhu Jardim Colibri. Coloca 3x0 pra nós aí, ó. Pode assar um churrasquinho aí no forno elétrico, no forninho dentro de casa, beleza?
1: Beleza.
3: 3x0, tudo bom, qual que é o meu nome de sorteio? Bom final de semana a todos, meu amigo.
1: Ah, fala.
4: Aqui é o Paulo Ferreira do Jockey Clube, meu palpite é 4x0 Brasil. E ponho no Pix que eu vou ganhar. Pix na top.
1: Tá falado, meu jovem. Fechado o nosso bolão, então. Boa sorte pra todo mundo que jogou. Obrigado pela participação de todo mundo. Você, com certeza, aí, se você jogou, você guardou o seu resultado, né? Tá tudo anotado aqui. Tem mais participações. Quem nós não conseguimos falar o nome está abaixo aí das. Antes das 3h25. Todo mundo tá participando, tá bom, gente? Ó, você não mandou meu áudio, você não falou meu nome. Tá todo mundo participando até as 3h25. Agradeço a participação de cada um de vocês e na segunda-feira a gente vai trazer aqui os ganhadores, né? Se de repente você acertou sozinho, atenção, você vai levar o Pix de 100 sozinho. Se você acertou junto com outra pessoa, a gente vai fazer o sorteio entre as pessoas acertadoras.

0: volta, voltamos com a nossa última sequência musical do palco da Top desta sexta-feira. Meu pai vem tá aqui desde as 5 da manhã. Bora.
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0: agora tem informação da Copa do Mundo aqui no seu rádio. De acordo com a FIFA, a Copa de 2026 atingiu na última terça-feira, dia 16, a sua maior marca de público em um único dia de Mundial. 281.233 torcedores marcaram presença nos quatro jogos realizados, com a média de mais de 70 mil torcedores por jogo. O recorde anterior foi estabelecido na Copa de 1994, no dia 28 de junho, na última rodada da fase de grupos. Eu sou Wesley Paiva e a qualquer momento volto com mais informações da Copa.
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5: 3:46.

0: Giovanni aqui na parada pra conhecer uma mulher, fechando nossa participação nesta sexta-feira. Deixa eu agradecer a todos que participaram. Tivemos aqui a computação exata das participações, 642 participações no nosso bolão hoje aqui, viu, gente? Quero agradecer demais a participação e a companhia de todo mundo. Rapaziada que eu não li, mas que mandou aí a sua participação até às 15h25, tá valendo, você tá participando, tá computado aí a sua mensagem, tá bom? Tinha alguns áudios muito compridos, né? Que não dava tempo de a gente tocar. Tinha algumas escritas também que nós tivemos que fazer aqui um passo a passo, meio que de ler de três em três, então pode ser que você tenha ficado pra trás aí, mas tá participando, deixa registradinha aí a sua participação, pra que se você acerta, segunda-feira a gente vai chegar e fazer o sorteio aqui entre os acertadores, combinado? Então tá bom, deixa eu ver, tem os últimos áudios aqui, né? Da rapaziada que já mandou após esse horário, que não tá participando do sorteio, mas mandou áudio. Quem falou com o Pai Vinha aqui, deixa eu ver, fala aí.
1: Ô Pai Vinha, mamãe falou, meu filho, vai ser doutor. Aí você entendeu, locutor. Agora tem que trabalhar.
0: Nada disso. Não foi isso não,
1: tamo junto.
0: Foi isso não, rapaz. Meu pai falava pra mim assim, estuda, eu entendi, é estúdio. estúdio, olha eu aqui, ó. Tô aqui desde as 5 da manhã. Bora, ainda bem que o Robson veio hoje, né, Robson? Graças a Deus, o Robson Marrom tá aqui pra subir daqui a pouquinho o balaio total, pra fazer um piseiro nessa reta final aí, nos últimos minutos antes do jogo do Brasil e o Haiti. Falar como nosso ouvinte aqui, o Brasil e o Tahiti. Tahiti é aquele limão, né? Vamos pra fazer uma caipirinha. Agradecendo aí a participação, a audiência, a companhia de todo mundo, então, gente. Quero deixar aqui um forte abraço pra vocês. Segunda-feira, vou torcer aqui, vou levar todas as folhas, deram 7 folhas aqui hoje, né? Passou um pouquinho aí, 100 em cada folha, 7 folhas, 630 praticamente, participações no nosso bolão. E aí quem acertar na segunda-feira a gente faz o sorteio. Será que vai ter algum acertador aí sozinho? Tem muitos resultados iguais, né? Mas alguns jogaram contra o Brasil, outros jogaram alguns palpites altos pro Brasil. Aí pode ser que ganhe sozinho, mas vamos ver. Até segunda-feira, forte abraço pra todo mundo. A gente se encontra, eu daqui a pouquinho estarei hoje, gente, ó. A gente vai estar animando o futebol lá, a torcida da Feira Central de Campo Grande, a partir das 19 horas. Pouquinho antes, nós já estaremos por lá animando toda a galera na Feira Central de Campo Grande, fazendo aquele agito na torcida, né? Já vou direto pra lá, viu? Vai ter tempo nem de ir em casa. A gente já vai trabalhar e aí por volta das 10, 11 horas da noite a gente chega em casa, se Deus quiser. Forte abraço para todo mundo. Obrigado pela companhia. Que você tenha um excelente final de semana. Espero que a nossa semana tenha sido agradável. E a gente se encontra, se Deus quiser, na segunda-feira, a partir das 13 horas, aqui em mais uma edição do Palco da Top. Tá bom, gente? Forte abraço.
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0: Daqui a pouquinho tem o Robson Ramos. Mulher no céu. Homem de Deus, ele vem aí.

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0: 4 e 4.
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3: Como é que é?
4: Cheguei, Brasil.
3: Chegou, né? 16 horas e 5 minutos. Chegou muito que atrasado. Logo hoje que tem jogo da seleção brasileira, mas vai dar tempo. Fica tudo sob controle, sabe por quê? Porque hoje nós vamos ganhar. Ganhar com vantagem, tá bom? Fique tranquilo, relaxam. Agora 16 horas e 5 minutos por aqui, começando a partir de agora o Top Sertanejo naquele modelo.
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3: Sempre. Tô por aqui nesse finalzinho de tarde, sexta-feira, já no traje pra assistir o jogo da seleção. Dá uma olhadinha no modelo. Ó. Gostou? Aumenta aí. Luan Pereira, compadre Marcelo Rossi. Eu seguirei. Boa tarde pra você.

0: no fundo do Brasil, o amor e o poder, grande sucesso da Rosana na voz das meninas, sul mato-grossense, Patrícia e Adriana, fechando por aqui mais uma top sequência. Aonde? Fala pra mim. 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Na Top FM 90.9, por aqui os grandes sucessos também passaram, Jazz e Jadson, Dona, Tchê Barbaridade com a música Choram as Rosas, hein? Padre Marcelo Rossi com o garoto Luan Pereira, eu seguirei, só as melhores rolando por aqui, nesse finalzinho de tarde, de sexta-feira maravilhosa, abençoada, todos muito que bem-vindos, tem jogo da seleção daqui a pouquinho, saindo daqui, já vou pra ali, já vou ali, tem um telão montado ali, e eu já tô a caráter, dá uma suntada por aí no modelo, ah? Hoje, essa azulzinha vai me dar sorte, hein? Vai dar sorte pro Brasil, olha a beleza, olha meu tênis, gostou aí? Gostou? Olha aí, cadarço, um azul, outro amarelo. Gostaram? Bom demais da conta, vamos torcer mesmo pra nossa seleção? Top demais da conta, né? Agora, tá faltando alguns minutinhos. É, tem alguns minutinhos, viu? Parece que vai ser 8h30 o jogo. Não sei se é horário de Brasília, mas bora nessa, né? Vamos torcer pro nosso Brasilzão. Vem comigo, ser feliz por aqui na Top FM 90.9, Camavô, Mato Grosso do Sul. O sistema por aqui é diferenciado, hein? Uma boa tarde pra você. Bora então, quem chega por aqui pra falar comigo? Rapaz do céu, vamos ver aqui, Eliana, é tu menina, fale comigo, ela, boa tarde amor, e tudo bem? Toca aí, Horizonte Azul com Eduardo Costa, Eliana do Marrocos, viu? Mil beijos, que Deus te abençoe por ser essa pessoa maravilhosa, eu amo seu programa, nota mil, obrigado lindeza, fico muito feliz de receber, né? Esse elogio aí, não sei se sou merecedor, mas obrigado, viu? De coração, você mora no meu coração, não paga aluguel. Quem chega por aqui, meu primo, o Jadson, sabe quem que é? Você não sabe? É, e o Bica Cavaleiro? É a mesma pessoa, fala comigo, Bica. Fala. Fala delas, menina.
1: Tamo na escuta aqui, hoje nós estamos no trampo.
0: Ah, é?
1: Tá a moda do Tião aí pra nós.
0: Do Tião? Beleza.
1: As três cuiabanas.
0: Menino de Deus. Deixa pra mim. Falando em primo, tá chegando outro primo por aqui, ele tá de Camará. Toca aí pra nós a Marcenaria Camaponha, oferece aí pro Mariano Bocão, pro compadre o Zé Wilson, também pro meu compadre o Robertão Limite. Meu Deus. Tchau, obrigado. Tempo que não tocava essa moda por aqui, hein? Você tá doido. Olha, quero falar de uma coisa legal também, além de falar com os nossos ouvintes, rapaz do céu. 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

0: 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Olha, 16 horas e 26 minutos, então Casa de Carne Tradição. Eu vou ali rapidamente, já tô de volta aqui, ó.
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11: 4 horas e 30 minutos.
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aí, fechando mais uma top sequência por aqui, Horizonte Azul, na voz dele, do Eduardo Costa. Chique demais da conta, hein? Nesse modelo por aqui a programação de hoje. Agora 16:45 em Camapuã, Mato Grosso do Sul, Brasil. Top demais da conta, por aqui atendemos, claro, os nossos melhores, hein? Cê tá doido. Olha, por aqui, o Jadson, o Bica Cavaleiro pediu as três cuiabanas, claro, atendemos ele rapidamente por aqui. O menino Cláudio pediu essa moda aqui para uns companheiros, hein? Mudeus. Com quem? Com eles, Gine, Geno, Mudeus. Cê tá doido, hein? Top demais. Chique no último, e claro, finalizando por aqui, Horizonte Azul. Pra ela, Eliana lá do Marrocos. Top demais da conta, turminha. Obrigado pela top companhia de vocês aí, hein? Agora 16:45 em Camapuã. 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Nosso companheiro Jota, a nossa companheira Aline, quem tá por lá hoje? O Pedro tá por aí também, né? Rapaz, o Thales tá por aí. E cadê o Baiano? O Baiano que era o homem do coração duro, né, rapaz? Coração peludo. Ah, vez em quando ele fica bravo com a gente, rapaz, é doido, é? Brincadeira, se a gente não mandar um alô pra ele se esquecer um dia, rapaz, ele fica magoado por mais de semana. Top demais, família. Lá pra vocês aí, ó, aumenta o volume que daqui a pouquinho tem moda boa chegando aqui, ó.

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4: 4:51.

3 minutos, fechando mais uma top sequência com o garoto Daniel. Difícil falar de amor, né? Não é fácil não, gente. Você tá doido? Difícil não falar de amor, Daniel, fechando assim.

0: Eu sou na top por aqui também, Bruno e Marrone, inevitável, ô modona pra matar saudade, hein? Olha, Chitãozinho, mas eu chororó, brincar de ser feliz. E aí? Tem que, né? Não pode brincar não, tem que ser feliz, né? Tem que fazer acontecer. Fácil não, você.
1: Ai, ai, ai.
0: É fácil não, mas né?
1: Haja coração.
0: Isso daí, 17:04 por cá, sabe quem tá chegando por aqui? Lúcia Miguel. Fale comigo, menina. Fala, Lúcia. Tudo bem? Tarde.
2: Boa tarde, tio Marcinho. Boa tarde, boa noite, né?
0: Opa!
2: Tudo bem com você, Lúcia?
0: Graças.
2: Deixa pro Recanto do Amor. Quero ouvir uma música. Oração pela família, tá bom?
0: Opa! Com
2: pra
0: prazer.
2: Todas as famílias. Pra mim mesmo, meu esposo Luiz Rosa, pra minha mãe Alzenir, que tá aqui com a gente na chácara.
0: Olha,
2: né?
0: Que legal. Tá com a mãe mesmo.
2: Pra todos que estão precisando de oração, né? Um
0: tá
2: abraço,
0: certo.
2: Boa noite. Deus abençoe.
0: Pra vocês aí também, pra você, pro teu esposo, pra tua mãe, obrigado pela top companhia, viu? Um beijo no coração de vocês aí, família. Top demais, 17:04 aqui, menino Naldo Moura. E aí?
3: Olá, boa tarde, Marcos.
0: Tarde?
3: É, estou bem aqui do lado.
0: Ai,
3: do
0: que
3: cá,
0: beleza.
3: Mas
0: agora
3: eu vim com o Gino e o Geno.
0: Ah.
3: Apaixonado por você, é o nome daqui.
0: Mas rapaz.
3: Que vai pra vocês, pra onde, pra região. E uma boa tarde a todos e um abraço. Agora. Tchau, obrigado. Ô, menina, você é arrumada. Pena que não é minha namorada. Porque se fosse, estaria agora aí, dizendo no seu ouvido lindas palavras.
0: Oh.
3: E uma delas eu ia dizer,
0: ah,
3: você é uma mulher que qualquer homem gostaria de ter.
0: Mas, rapaz.
3: Principalmente eu que sou apaixonado por você. Ô,
0: ai, ai, ai. Bom demais. 17:05 por aqui pra você não se atrasar, certo? Sempre o seu belo meu. Hora certa em Camapuã, 17:05, sexta-feira, turma. Bom demais, hein? Quem chega por aqui, Maria Regina, ela, boa noite. Gostaria de ouvir uma música aí do Canto da Terra, oferecendo pra quem? Pra Helena, também pro Fernando, o pessoal lá da Fazenda Corguinha, é isso, né? É a Maria Regina, valeu, falou. Tá falado, menina. Tudo certo. Daqui a pouquinho uma do Canto da Terra pra você. É um chamamé? Isso? Ou você quer ir uma ranceira? Ou uma vaneira? Fala comigo, que eu sou seu amigo agora 17:06. Olha só, falando pra você também por aqui. 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Quer mais estoque? É uma vez só no ano, hein? Então se aproveite, meu filho. A Maria Regina voltou por aqui, escolhe aí da sua música, da minha preferência, no caso. Tá bom então, Maria Regina, deixa pra mim, tá bom? 17:07. Falado, daqui a pouquinho tem mais aqui, ó.
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9: 5:12.
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0: seu garoto Michel Teló. Tá aí pra você, viu? Ana Júlia e também Metamorfose Ambulante. Show demais. Se é top, a gente sempre vai tocar por aqui, hein? Essa música é linda, ficou bacana demais da conta aí. Metamorfose Ambulante e Ana Júlia com o sertanejinho do Teló. Show demais. Se é top, com certeza a gente vai tocar por aqui, viu? Olha, também Gino e Gena, apaixonado por você. Você tá doido, meu filho? Essa é a indicação do Naldo Moura.
1: Ai, ai, ai.
0: E Canto da Terra para Maria Regina. Pediu qualquer uma. Fui lá e mandei essa, viu? Não sei se ela gostou. Foi essa. Ela mandou aqui que, opa, obrigada. Boa escolha da música, viu? Do Canto da Terra. Show demais. Valeu. Quem chega por aqui, fala comigo, que eu sou seu
2: boa
0: amigo.
2: Boa tarde, Gilmar. Gilmar, toca a música pra nós aí.
0: Ah.
2: É, trio Parada Dura, Chuva de Mulher. O nome da música.
0: Chuva de Mulher? Eu adoro Sampaio, né?
2: Essa música, com muito amor, né, carinho, é, pra todos os ouvintes da Top FM. Oferecemos pro meu sobrinho Joãozinho. Oferecemos pro Luizão da Areia. Tô feliz, tô no top. Vai, Brasil! Aqui é Brasil!
0: Vamos que vamos! 17:24 por cá! Show demais da conta, mas eu acho que essa música que você falou, aí, Fábio, eu acho que é com Teodoro Sampaio, viu? Vamos ver, vamos dar um certificado aqui. Não sei se tem com Parada Dura. Se não tiver, a gente toca com o Teodoro Sampaio. Combinado? Show! Bom demais! 17:25 por cá, meu filho! Bora aqui, bora aqui, bora! Olha, falando mais uma vez pra vocês por aqui, nessa turminha. Olha, olha, já deixa.

0: 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Show demais, valeu, turminha. 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Ó, combinado? Agora 17:27, é hora do ir ali. Daqui a pouquinho, de volta aqui.
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5: 5:30.
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esse modelo por aqui hoje, começando a sexta-feira no finalzinho de tarde. Você tá doido? A minha sede? Só às 19, meu filho, infelizmente.

0: Top, por aqui, Eco do Pantanal, sexta-feira, também o João Mulato, com Douradinho, de novo em seus braços, ai, que saudade que eu tava, hein? Eita, nós! Aí, por aqui também, ouvimos o Trio Parada Dura, tem sim, viu? Com o Trio Parada Dura, Chuva de Mulher, tem com o Teodoro Sampaio e também com Felipe Falcão, meu filho, por aqui. 17h41, atendemos o Fábio, pediu com o Trio Parada Dura, mandamos aí. Aqui quem manda é o ouvinte, viu? Show! 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A minha vai começar após as 19, meu
1: hoje
0: filho.
1: Hoje é sexta-feira de dar pedido e tapa na boca do lixo.
0: Para mim, depois das 19, viu? Escuta esse barulho. Rapaz do céu, que pancada é nesse modelo por aqui. Daqui a pouquinho, tô de volta aqui, ó.
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14: 5:48.
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0: Beleza aí, meninas? E aí? Nossa, que pancada! Marília Mendonça com Maiara e Maraísa fechando mais uma top sequência por aqui nessa sexta-feira. Sim, na top. Muito que feliz por aqui, como não estar feliz, né? Olha só que maravilha que Deus proporcionou mais um dia. Por aqui na top até as 19. Marília Mendonça, vou te falar, viu? Com Maiara e Maraísa, Coração Bandido. Essa música aí de 2020, viu? Que pancada no coração. Hugo Pena, mais o Gabriel, com a música aqui da Terrinha. Delícia o nome da música. Regravaram essa música do Ronair Borges, viu? Em 2008. Olha aí, pra matar a saudade, hein? Zé Henrique Gabriel, a pancada da paixão, meu Deus, só moda, hein? E Bruna Viola, começamos com ela, Flor Mato Grossense. E aí?
1: Exatamente.
0: Como é que é, rapazinho? Eu não te ouvi.
1: Exatamente.
0: Ô, oh, gente do céu, 18 horas, acredita? 18 horas e 3 minutos por aqui nessa sexta-feira, a Top FM, até as 19 com Top Sertanejo, viu? Olha, quem chega por aqui, meu companheiro, é o Márcio. Ô, Márcio, e aí? Fala comigo?
2: Boa noite, meu amigo. Uma roda pra nós aí com o Teodoro Sampaio. Quem taca a roela doendo. É pra você, pro Naldo Moura, pra todo que gostar aí, beleza?
0: Quem abraço. Será, hein?
2: Chama a polícia. Sextou, hein, Gilmar?
0: Sextou. Eu acho que é um amigo meu, viu?
1: Exatamente.
0: Já sabe quem é, né?
3: Eu como bem, tomo pronto. Pinga bem, tomo cerveja, certo. Durmo bem, mas não consigo trabalhar, não tenho coragem, porque eu tô com problema. Eu tá, tenho, né, que fazer uma consulta, sim.
4: Você tá mentindo.
0: Não, ele, né? Eu não.
4: Você
0: falei
4: tá
0: nada.
4: Mentindo. Você tá mentindo.
0: Cada coisa que a gente tem que ouvir por aqui, rapaz. Você tá doida, viu?
5: Ai, ai,
0: mas daqui
5: ai.
0: A pouquinho.
6: Brasil!
0: Ah, bora, né? Com aquela torcida, como os bons brasileiros que somos, né? Você tá doido? Bora lá. Não tá aquela coisa, né? Seleção é bora, né? Somos brasileiros. Vamos junto nessa, né? Meu Deus do céu. Lúcio Miguel.
7: Hoje, Marcinha. Tudo bem? Deixa eu te perguntar. Que hora que é o jogo do Brasil? Fazendo favor.
0: Olha, 18h30. Tá? Não sei se esse horário é o horário de Brasília ou se é o nosso horário aqui. 18h30 tá marcado, né? É isso, né, pessoal? Vou consultar por aqui no meu celular e aí eu já falo aqui com certeza, tá bom? Pra você. Eu não tenho a certeza, mas eu acho que eu vi em algum lugar. É 18h30. Quem é que chega por aqui? Márcio Amorim. Deixa eu falar com você, meu filho.
8: Ô, meu amigo, bom, que é o Márcio Amorim. Grande de bar. Manda uma pedrada aí também, é a casa do César Paulinho, nunca mais, manda pra nós aí. Tamo ligado aqui.
9: Fala comigo. Fala
10: comigo. Fala comigo.
0: Recado dado, bom demais da conta. A Tati também tá chegando por aqui. Ô Tati, ela boa noite, toca pra mim aí, Renan e Raí. Chorei no sinal, daqui a pouquinho, depois do intervalo.
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15: 6 e 7.
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0: aí, fechando por aqui, mais uma Top Sequência. Tô por aqui, viu? Até as 19, 18 horas e 23 minutos já. Você tá doida? Também por aqui nós atendemos Márcio, é o Márcio e o Márcio Amorim e também a Tatiane. Por aqui com César e Paulinho, o Ruela do Eno também, com o Teodoro Sampaio, o Renan e Raí. Sorei no sinal e começamos com o Zé Ricardo e o Thiago. Um pouco por isso, só de Modona, do mais amado do Brasil, Amado Batista, meu filho. Ô, trem que pula.
1: Ô, potência.
0: Show demais, hein? 18h23 em Camapuã. Agora chegando por aqui, ele. Olha aí, voltando na verdade, meu primo, fala comigo.
2: Meu primo Gilmarzinho, toca
0: a fala comigo.
2: Localizador.
0: Localizador.
2: Mato Grosso e o Matias.
0: Mas rapaz, você tá demais hoje, hein?
2: Aqui em casa agora, hein?
0: Mas é, rapaz, um abraço pra vocês.
2: 100% ligado no top.
0: Aí, aí esse menino diferente.
2: Nós assistir o jogo e tomar um.
0: Pronto, aí sim, hein? Ai, top demais.
1: Ai, ai, ai.
0: Beleza, deixa pra mim. Agora quem chega por aqui. Ei, olha aí, o Michael. E aí? Fala comigo, meu filho.
3: Fala comigo, Gilmar.
0: Sou seu amigo.
3: Coloca aquela aí pra nós.
0: Deixa pra mim, meu filho.
3: Neguinho parafuso.
0: Olha aí.
3: Acha aí, vamos ver se tem ela no balai.
0: Você tá demais, hein?
3: Tamo aqui mexendo, João de Barra já tá chovendo.
0: Já?
3: Mas rapaz, Gilmarzinho, como é que tá aí pra baixo?
0: Rapaz, olha, eu vou dar uma olhada ali fora. Por enquanto, aqui dentro não choveu ainda não, rapaz, mas tá perto, viu? Deixa eu ver aqui dentro. Você tá doido? Brincadeira. Deixa pra mim. Neguei o parafuso, é isso? Você pediu? Daqui a pouquinho. A gente manda pra você aí, viu? Ô, Carlos, e aí? Boa noite, quero ouvir a música aí. Fazenda São Francisco. César e Paulinho. É o Carlos. Ô, Carlos, valeu. O Márcio mandou um chimite por aqui. Não o Márcio Amorim, outro Márcio. É, Márcio. E aí, rapaz, você tá doido? Uma situação dessa aí tem que chamar o quem?
4: Hã? Chama a polícia, chama a polícia.
5: Mas tu sai de problema, rapaz, já te falei,
0: relaxa.
5: Moço, pelo amor de Deus, moço, mas sai que... de problema, rapaz, a vida tua é caçando problema, meu irmão.
0: Relaxa, fique tranquilo, porque hoje é sexta-feira, meu filho, minha sede começa daqui a pouquinho, a partir das 19, viu? Agora 18 horas e 25 minutos em Camapuã, top demais da conta, aquele alô todo especial, essa galerinha, essa turma antenada com a gente aqui na Top FM 90.9, Camapuã, Mato Grosso do Sul, Brasil. 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aquele alô pra vocês aí, viu turminha, trabalhando ao som da Top, a Linda tá por aí, olha o Jota, eita nós, hein, como é que vocês estão por aí, tá o Jota hoje, tá o Pedro, tá o Thales, tá o Baiano, fala comigo que eu sou seu amigo, diz aí, 18h27 em Camapuã, faturar pro patrão? Hoje é sexta-feira, tem que faturar pro homem, deixar o homem feliz e daqui a pouquinho de volta com muito e muito mais.
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13: 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Honra e glória ao nosso Deus que está aqui.
14: 6:31.
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Alô, feliz Dona Tope, tô de volta por cá. Por aqui ouvimos Chitãozinho, mais um chororó, viu? A música aí foi Deus quem fez. Você, né, lindeza? Olha, milionário e marciano, localizador, meu primo. Essa moda com Mato Grosso e Matias não tem. Essa música aí, ó, é um sucesso que faz parte do projeto Lendas, lançado em 2016, que reuniu aí os dois grandes ícones da música sertaneja, né? Que é o milionário e também o marciano. É, meu filho. Grande, moda chique no último. Ah, o outro, meu primo, a Fazenda São Francisco com César Paulinho. Eu tenho ela com César Paulinho, mas num popurri, que vem a loira do carro branco, Fazenda São Francisco e tem mais uma aqui, Amor Além, não sei do que aqui. Ela é 7 minutos, cara. Infelizmente eu não consigo tocar ela. E ela tá no YouTube. Aqui na minha playlist eu não tenho ela. Você quer pedir outra, meu companheiro? Aí a gente manda pra você, tá bom? Se ela estiver sozinha, essa aqui com um popurri de 7 minutos, eu não posso tocar 7 minutos de música aqui, tá bom? Manda pra cá, pede outra aí que eu mando pra vocês, ok? Fazenda da Esperança eu tenho, Fazenda, deixa eu ver aqui.

Chá Zari Paulinho, cadê, cadê, cadê? Ó, eu tenho Fazenda São Francisco, eu tenho com o João Paulo e Daniel, eu tenho ela. Beleza? Mas com César Paulinho eu tenho num potpourri que fica 7 minutos aí, patronagem, briga comigo. Fazendo Esperança, eu tenho aqui. Agora São Francisco, só num potpourri. Tá bom? Agora 18 horas e 42 minutos, gente do céu, deixa ele rapidinho, senão daqui a pouquinho encerra a programação por aqui e a gente tá na parte comercial ainda, né? 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Sapeca aí, o trio Parada Dura, taça de vinho, beleza! Bom demais na conta. Ah, 18h42. O Carlos tá mandando por aqui. Vamos ver o que que funciona. O que que brilhou aí? Anjo Loiro, beleza. Deixa pra mim. A gente deixa de último por aqui, tá bom, Carlos? Valeu. Já, já. Depois do intervalo.

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4: 6:46.

0: Exatamente.
1: Aí, fazendo por aqui taças de vinho.
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1: Muito que bem. Tá aí, fechamos mais uma top sequência por aqui, né? Com um trio Parada Dura, taças de vinho, entendendo? Meu companheiro Mário do Carmo. Mário, olha, por aqui também, milionário José Rico, Anzo Loiro, atendendo meu parceiro por aqui, que ele pediu uma moda aqui, rapaz, não tem jeito de encontrar, o Carlos, né? Valeu, obrigado, Carlos, ele mudou por aqui, porque essa música tava dentro de um potpourri, aí tinha mais duas músicas, dava 7 minutos, quase 8 minutos, aí se eu tocar uma moda de 8 minutos aqui, é patronagem. Olha, tem duas câmeras, uma em cima, outra ali na frente, com áudio e vídeo, né? Você tá doido? Central lá tá ligada por aqui. Valeu, Carlos, obrigado. Gente, olha, quer desejar um beijo no coração de todo mundo, que um bom final de semana venha, daqui a pouco tem jogo do Brasil, que seja uma vitória pra nós, com certeza, né? Moço do céu, vamos torcer firme, mesmo não acreditando muito, mas bora lá, viu?
2: Brasil!
1: Beijo no coração de todo mundo e fiquem com Deus, segunda-feira tô de volta por aqui com a permissão do nosso Pai Celestial, tá bom? Olha, curta muito a sua família, aproveitem, abrace muito hoje, não deixe pra amanhã, tá bom? A vida passa assim, ó, como se diz, é um sopro, a gente não sabe o amanhã, então, ó, não se esqueça também de agradecer quando for colocar a cabeça no travesseiro pelo dia que você teve, talvez não foi tão bom, mas olha, poderia ter sido pior. Agradeça a Deus, tem que ser grato, viu? Temos que ser muito mais gratos, agradecer mais do que pedir, a gente pede mais do que agradece, a gente tem que agradecer de acordar, e olha, amanhã quando acordar, agradeça, viu? Isso mesmo, uma boa noite pra vocês, e fechando hoje a sequência, sim, com Jazz e Jadson na sua estante. Bom final de semana, até segunda, boa noite.

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9: 7 e 2.
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14: Vamos lá, gente, são 7 horas e 4. Boa noite.

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0: Brasil hoje.
1: Brasil!
0: É louco, seu motorista! Como é que tá vocês aí, tranquilo? Olha, vou dar uma dica bacana pra vocês, viu? Fique, vai lá, vê o Brasil jogando, né? E deixa o rádio ligado no Bidu, né? Um você vê,

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0: Clube do Bidu está no ar, começando muito bem a nossa noite gostosa.

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1: E aí, qual que é o seu palpite de hoje no nosso Brasilzão querido Brasil Haiti? E vamos torcer pra quem? Caca pro Brasil, a gente. Bora ser brasileiro, deixar as diferenças de lado aí. Vamos levantar a nossa camisa verde e amarela, partir pra cima, porque nós somos aqui, ó. Nosso sangue é brasileiro, então vamos pra cima.

0: você, né, mandar seu áudio, participa aí. Eu tô feliz da vida, mas ainda quando você participa desse jeito aqui. Desse jeito aqui, Bidô.
1: Tô feliz, tô na top. Boa noite, Bidô.
0: Boa noite.
1: Filho do aplicativo.
0: E aí, Jorge,
1: pra nós aí. Desatino.
0: Desatino, guri.
1: E vamos enfrentar.

Lima, como é que tá por aí? Grande Edson Lima, amigo do Bidu, gente boa, barbaridade, ele que vai estar aqui, aliás, ele que está aqui, né? Vai estar não, ele que está aqui todo sabadão das 16 às 18, amigão, é isso? Né? Muita moda, muita música, resenha bacana, meu amigo Edson Lima, eu que sou fã dele particular e gosto do

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0: 7:23.
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Aqui, você tá nervosa, o que tá acontecendo aí? Ah, cortou bem no meio aqui. Gente, vamos lá, são 7h29, manda seu texto aí, seu áudio, participa aí. 992188550, pra você pedir sua música, dá aquele palpite, aquele pitaco no jogo hoje. Quanto é que vai ser? Brasil? Ah, claro que é Brasil, né? Claro que é Brasil.

0: rádio nos botecos aí, manda seu zap, manda seu alô, participa aí, 9928-8050. Quando é que vai ser o jogo hoje? Fala comigo, fala comigo. É isso, boa noite.
1: Boa noite, Bidu, boa noite. Aqui é a Flávia Saldias do Copa Trabalho.
0: E aí, minha amiga?
1: Passamos a desejar a todos aí uma excelente noite de sexta-feira.
0: Pronto.
1: Bora pra cima, né?
0: Bora, bora.
1: Vai, Brasil.
0: Pra cima, sempre, Brasil.
1: Brasil. Se beber.
0: Isso.
1: Cuidado com os buracos. Não dirija.
0: Ah, é.
1: Valeu.
0: Obrigada pela grande audiência. Quem mais tá com o Biduzinho? Quem tá participando aí? Fala com o Bidu.
2: Boa noite, Bidu.
0: Boa noite.
2: Boa noite,
0: ó. E aí, como é que tá?
2: Carla aqui do Costa Sul.
0: E aí, meu queridão? Opa,
2: começou bem.
0: É.
2: E vamos curtir o jogão aí.
0: Isso.
2: Cara, jogo. Pra mim. Ah.

0: expectativa aí pro jogão de hoje. Ah, todo mundo no jeito, pessoal indo pra casa, curtindo, pessoal trabalhando nesse momento, né? Ligado na Top, isso que importa. Manda sua mensagem aí, 99218-8050 pra você participar, pra você pedir sua música, mandar aquele abraço, aquele recadinho total. E participa aí, fala comigo aí, né? Dá o seu palpitão, quando é que vai ser o jogo hoje? Eu acho, minha opinião, como eu já postei no bolão, né? Postei no bolão hoje, foi 3-1 pro nosso Brasil querido. É, 3-1 pro Brasil. Foi esperançoso, com certeza, porque, afinal de contas, nós somos brasileiros, é isso? Tem que torcer pro nosso Brasil querido. Quem tá por aqui, boa noite, fala comigo!
1: Tô feliz, tô na Top, Cláudio Bidu. Vou mudar agora aí no seu programa.
0: Manda.
1: Placar do jogo, 3-0 pro Brasil. Tô feliz, tô na Top. Chácara Difícil Acesso, Hilário Santos.
0: Oi, Hilário, obrigado aí pela opinião, obrigado pela mensagem, tá bom? Obrigado pelo carinho aí, participa aí, isso é bacana. Mandar um zoom aqui, mandar um alô pros meus amigos que estão curtindo a Rede Top de Rádio, ele, Andrezão e o Kerley, é isso? Indo pro shopping Campo Bom, shopping Norte Sul, aliás, né? Vendo o jogo por lá. Vida de rico é diferente, hein, gente? O pessoal vai pro shopping, né? Curtir o jogo da seleção brasileira, grande Andrezão, ele que está aqui todo domingo das 15 às 18, com muita moda boa, né? Informação do esporte também, né? É isso aí. E o Kerley também que tá junto com ele lá, já vão estar lá tomando aquela geladinha, curtindo a nossa seleção aí, torcendo pro Brasil. Belezinha? Vamos lá, daqui a pouquinho eu volto com muito mais música. Eu vou ali tomar uma água e retorno com muito mais na Rede Top de Rádio. Segura a onda aí. Eu vou e volto.
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4: 7:43.
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6: Vamos lá, são 7:44, boa noite.

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1: E aí, de volta. Clube do Olha, são 7:45, eco do Pantanal. Caramba aí, meu.

até vontade de abrir uma cervejinha pra tomar, né? Que esse modão do eco do Pantanal, hein, gente? Brincadeira, vamos lá, são 7h48. 7h48. Ai, ai, ai. Olha, gente, tem muita mais música na rede Top de Rádio. Manda sua mensagem, quero falar com você. 99-218-8550 pra você participar, pedir sua música. Mandar aquele abraço, dar aquele palpitão do jogo hoje. Quanto que vai ser o jogo hoje, hein? O que você imagina na sua cabeça aí, tá bom? Manda seu alô aí. Gente, é o seguinte, hoje você não pode perder. 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Tá, gente? 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

0: quarta-feira aí. Fala comigo aí, Marcão. Os preparativos do jogo. Boa noite, o Chico. Mundo sertanejo, polêmica rola, recomendou.
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2: Fala, turma linda, é sexta-feira. Como é que você tá? Seja muito bem-vinda, seja muito bem-vindo ao Mundo Sertanejo. É, bora falar de sertanejo. Tudo que tá em destaque, tudo que tá chamando atenção, polêmicas, novidades e muito mais. É o Mundo Sertanejo dessa sexta-feira, 19 de junho, que tá começando. A mansão onde a Simone Mendes mora em Alphaville, na região metropolitana de São Paulo, voltou a chamar atenção nas redes sociais dos fãs, né? E curiosamente, um dos detalhes mais comentados da casa não é o cinema particular e nem o elevador, que, né, são sensacionais, né? O assunto da vez é a enorme porta de entrada, gente, que ganhou fama por parecer gigantesca ao lado da cantora. A Simone mede 1,52 de altura. O contraste com a porta de cerca de 6 metros acabou rendendo fotos, vídeos e aí inúmeros memes aí na internet. Todo dia tem um novo em relação a isso. O imóvel é dividido com o maridão, o empresário Cacá Diniz e os filhos Henry e Zaya, servindo como refúgio da família quando a artista não tá viajando para cumprir a intensa agenda de shows. Além da entrada imponente, a residência reúne diversos espaços planejados para oferecer conforto e praticidade no dia a dia. O projeto conta com ambientes amplos, elevador interno, sala de cinema e uma estrutura pensada para conciliar a rotina familiar com a carreira de uma das maiores estrelas do sertanejo atual. Mais do que representar luxo, a casa acaba simbolizando uma nova fase na vida da Simone Mendes. Desde que iniciou a carreira solo, após o fim da dupla com a irmã Simaria lá em 2022, a cantora consolidou seu espaço e vive um dos melhores momentos profissionais, impulsionados por sucessos como Direitos Iguais, que segue entre as músicas mais executadas nas rádios do país e mais ouvidas no streaming também.
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0: Comidos até as 9 horas da noite, com muita alegria, muita música e claro, você participando é bom demais, hein, gente? Participa aí, manda seu palpite pro mundo aí, pede sua música, manda aquele abraço, participa aí, dá aquele recadinho pro vizinho que tá com o som alto, ligado na top, já manda aqui, ó, baixa o som aí, tá ligado, Bidu aí, baixa um pouquinho aí, ó, pra reclamar também, fica à vontade, participa aí, viu? Mais uma brincadeira sadia, tá certo? Daqui a pouco eu volto com muito mais na Rede Top de Rádio, eu vou ali. E já volta, eu vou ali, já volta.
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0: Olá, agora tem informação da Copa do Mundo aqui no seu rádio. De acordo com a FIFA, a Copa de 2026 atingiu na última terça-feira, dia 16, a sua maior marca de público em um único dia de Mundial. 281.233 torcedores marcaram presença nos quatro jogos realizados, com a média de mais de 70 mil torcedores por jogo. O recorde anterior foi estabelecido na Copa de 1994, no dia 28 de junho, na última rodada da fase de grupos. Eu sou Wesley Paiva e a qualquer momento volto com mais informações da Copa.
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